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0: duas horas.
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0: 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Bom dia. 4 horas.
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2: 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Bom dia. 7 horas.
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0: 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Bom dia. 8 horas.
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Souvenir de Portugal, Carlos Paião, foi o escolhido para a abertura deste bloco que a sua rádio aqui produz, realiza e eu apresento e trago também debaixo do braço um lote muito grande de souvenirs. Souvenirs que são exclusivamente para si, mas também são exclusivamente compostos por canções, canções do outro lado do tempo, canções que ficam no tempo que passa, aquelas canções que pela sua qualidade, pela sua importância na nossa história, são as que perduram na nossa memória. E eu só trago aqui para as recordarmos, para recuarmos no tempo e as recordarmos durante este espaço que, como eu dizia, eu e a sua rádio temos o gosto enorme de lhe proporcionar. Oxalá aproveite,

própria vida, porque ao recordarmos as canções, com certeza recordarmos muitas coisas que a música nos obriga a recuar, como eu disse há pouco, e a recordar, porque a nossa vida, de uma forma ou de outra, está ligada às canções, ou se quiser ao contrário, as canções é que estão ligadas às nossas vidas.

Adriano Correia de Oliveira, 1970, fala do homem nascido. E agora vem aí um dos maiores, na minha perspectiva, naturalmente, cantautores de língua castelhana. Chama-se, eu digo no presente propositadamente, chama-se Patsy Andian. E o que vão ouvir é simplesmente palavras, entre parênteses, 20º aniversário. Vão gostar. Ouçam, por favor.

Eu não vou pedir tanto que para que vocês venham a ter falta de mim ou a sentir falta de mim, mas que sim, que sintam falta desta música, destas canções que para aqui trago para a vossa rádio. Assim, acho que é bom que sintam falta, porque é sinal que gostam do que para aqui é trazido, para aqui é escolhido, para esta tal playlist. Eu não gosto muito de usar a frases nem palavras estrangeiradas, mas enfim, esta entrou tanto na moda que é quase impossível dizer uma lista de músicas e não dizer playlist. Está um bocadinho batida, mas é assim. O que eu queria dizer-vos é que a música é a arte mais direta, porque entra no ouvido, vai para o coração, mas manifesta-se na alma. Isso não tenho a menor dúvida. Eu vou repetir, a música é a arte mais direta, entra no ouvido, vai ao coração, mas manifesta-se na alma. Eu assino por baixo, embora a frase não seja minha.

Una paloma blanca, George Baker Scalesen. E foi assim que nós estamos a aproximar, ou é assim que nós estamos a aproximar-nos do fecho deste bloco. Tivemos uma primeira parte deste bloco com canções tão, enfim, românticas, tão ternas, tão tranquilas, quanto o Patsy Andian com o Palabras, como o Adriano Correia de Oliveira com a Fala do Homem Nascido, como tivemos agora estas para bater, pelo menos para bater com o pezinho no chão, tal qual como a Gal Costa com o Balancê, e agora George Baker Scalesen com o Na Paloma Blanca. E a caminho do fecho, então, como eu vos estava a dizer, deste bloco, aqui na sua rádio, vamos ter mais uma que não é o que está, que é o fiambre no meio da sanduíche. Desculpem eu estar-me a rir, mas estou-me a rir de mim próprio, portanto, não faz mal nenhum, até dizem que é saudável. Dizia eu que não é propriamente muito aquelas muito de abanar o capacete, também não é das mais paradas, mas é sobretudo das mais bonitas. Vão ouvir e vão gostar. Eu creio que há muito tempo não passa por aqui. George Harrison, My Sweet Lord.

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O Festival Eurovisão da Canção decorre pela primeira vez na Noruega, na cidade de Bergen, no dia 3 de maio de 1986. Foi a primeira participação da Islândia, sendo que a Grécia e a Itália não participaram desta vez. Desfilaram 20 canções, sagrando-se vencedora a Bélgica, que no ano anterior havia terminado o concurso em último lugar. A jovem Sandra Kim interpretou a canção J'aime la vie, obtendo 176 pontos. Sandra, com apenas 13 anos, é até hoje a mais jovem intérprete do Eurofestival. Como atualmente há uma regra que não permite a participação de menores de 15 anos, e a não ser que esta regra seja alterada, ninguém baterá o recorde de Sandra Kim. Em Portugal havia decorrido a 23ª edição do Festival RTP da Canção. Desta vez, o concurso não foi aberto a novos autores, sendo que os 4 centros de produção da RTP é que escolheram os seus autores e intérpretes por convite. Cada centro, Lisboa, Porto, Açores e Madeira, entregou 3 canções, submetendo-se 12 canções a uma final, passando depois o top 3 a uma superfinal. Os superfinalistas foram os Trabalhadores do Comércio, os Rimanso e a Dora, que venceu o concurso e foi a representante na Noruega. Obtendo 28 pontos, a canção portuguesa alcançou a 14ª posição em 20 participantes. Curiosa foi a indumentária de Dora, uma espalhafatosa saia verde alface aos folhos e umas botas da tropa, que lhe valeu inúmeras fotos nas páginas dos jornais de toda a Europa. Apesar da modesta prestação, a canção, da autoria de Guilherme Inês, Zé da Ponte e Luís Oliveira, tornou-se um sucesso em Portugal. Dora interpretava então Não Sejas Mau, para mim.

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1: 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Meio dia.
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8: Meu nome é António Rosa, sou gestor de produto da Fuso Canter, em Portugal. Temos aqui um veículo de pesado, híbrido, é o primeiro a ser comercializado deste género. Um veículo, como disse, de 7,5 toneladas, com motorização diesel e motorização elétrica. Os motores combinados têm cerca de 200 cavalos, têm 175 cavalos do motor a combustão e os restantes do motor híbrido. O motor híbrido funciona principalmente na fase das manobras e do arranque, como ajuda na fase em que é necessário mais binário, e onde os consumos e as emissões são superiores. É um veículo com uma aplicação principalmente citadina, distribuição, que anda para arranca, caso dos carros de recolha de lixo, que fazem percursos com muito para arranca, em que se consegue tirar mais benefício da parte elétrica do carro, reduzindo ruídos, obviamente emissões e, consequentemente, os consumos. É um veículo que permite, com a utilização indicada e com um utilizador treinado e que queira tirar partido do veículo, permite ter reduções na ordem dos 20% do consumo de combustível face a um veículo igual de 7,5 toneladas, mas apenas com motor de combustão interna. A Fuso cada vez mais direciona os seus produtos neste sentido.
9: A Fuso tem o símbolo da Mitsubishi. Explique-nos essa diferença.
8: A Fuso e a Fuso Canter desde sempre foi um produto Mitsubishi. Com a crise que existiu no Japão e, consequentemente, na Mitsubishi no início dos anos 2000, na altura, a Daimler, Mercedes-Benz, adquiriu a totalidade da Mitsubishi Motors, depois alienou, 2 ou 3 anos depois, a parte dos ligeiros de passageiros, mantendo e aumentando a sua cota nos comerciais. Portanto, tudo o que é comerciais Fuso pertencem ao grupo Daimler, ao grupo Mercedes-Benz.
9: Eu sei que têm também uma experiência com um veículo deste género, portanto um veículo de mercadorias totalmente elétrico. Pode-nos falar um pouco sobre isso?
8: A Cantericel foi um projeto que tivemos, que decorreu em Portugal com o apoio do governo português em 2014-2015. Durante um ano foram produzidos 10 protótipos na nossa unidade industrial aqui em Portugal, no Tramagal, que foram colocados em teste em situações reais em 8 empresas. Houve um carro que foi para o Japão, o outro carro que ficou na fábrica para desenvolvimento tecnológico e os outros 8 foram colocados em algumas empresas parceiras do projeto. O CTT, a REN, a Câmara de Lisboa, a Câmara do Porto, Cascais Ambiente, Parque Sintra e Câmara de Abrantes. O projeto terminou em junho do ano passado.
9: O que é que conclui fundamentalmente esse projeto?
8: O projeto correu muito bem. Foram feitos uns largos milhares de quilómetros sem problemas de maior, tendo em conta que são um protótipo. Era um carro com 100 km de autonomia, era um carro pesado, de 6 toneladas, com motores de 42 kW. O feedback foi muito positivo. A Daimler, após primeira análise dos resultados, decidiu continuar com os testes e os carros neste momento vão iniciar este mês ou no próximo, mais uma fase de testes de um ano em empresas à partida na Alemanha ou na Europa Central. Mas as indicações que temos da casa-mãe no Japão é que será um projeto, devido ao sucesso que tivemos em Portugal e as provas que os veículos deram, tudo indica que poderemos ter este carro não como protótipo, mas como um veículo real de estrada, comercializável, dentro de 3 anos, em 2018, à volta disso.
9: Bom, toda a gente entende que poderá ser o futuro a nível citadino nos ligeiros, os veículos híbridos já em parte, mas também principalmente os veículos totalmente elétricos. Qual é, na sua perspectiva de técnico, como é que vê a visão do futuro do transporte de mercadorias em relação a estas opções elétricas? Isto é viável, não é viável? Teremos que estar sempre assentes em veículos de tecnologia híbrida ou serão possíveis veículos de mercadorias mais pesados, totalmente elétricos?
8: Eu acho que nos próximos anos, e até com as limitações das emissões cada vez mais nas cidades e nas grandes cidades europeias e em Portugal também, Lisboa já começa a ser um exemplo disso, os veículos comerciais pesados até às 10 toneladas, 12 toneladas, 14 toneladas, vai ser inevitável que sejam ou uma solução híbrida numa fase transitória, mas a curto, médio prazo vai ser impossível que não sejam veículos totalmente elétricos. O diesel continuará a existir para as viagens mais longas, até porque a tecnologia hoje em dia e no futuro mais próximo não nos permite ter autonomias suficientes para fazer transporte de longa distância totalmente elétrico. Acho que também aí passará por uma fase intermédia dos veículos híbridos ou plug-in, mas a curto prazo, à imagem do que está a acontecer com os passageiros, os veículos comerciais ligeiros, e os pesados de menor tonelagem, que fazem nomeadamente a distribuição dentro das cidades, vai ser uma realidade a um prazo relativamente curto, eu acredito. 2020, 2020 e pouco, vai ser uma realidade.
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11: Saudações a todos os consumidores que acompanham mais uma rubrica em parceria com a DEC Centro aqui na sua rádio. A DEC recebeu este ano largas dezenas de denúncias sobre a empresa de formação Jobiform. Esta empresa comercializa cursos de inglês e de outros conteúdos não curriculares nas escolas públicas. Aquilo que nos chegou relativamente aos relatos dos pais e educadores é que assinaram um contrato com vendedores desta empresa que no imediato exige aqui o pagamento de 90 euros de inscrição com mensalidades de cerca de 130 euros durante 36 meses. De acordo também com os consumidores lesados, os alunos foram abordados nas escolas por esta empresa, o que significa que, no fundo, as escolas autorizaram a empresa a entrar e, por norma, é que entregue um questionário aos alunos ou é feita uma explicação em sala de aula sobre os cursos. É neste primeiro contacto com os alunos que a empresa recolhe os dados dos encarregados de educação através aqui dos menores. Mais tarde, depois, os encarregados de educação são contactados para participar numa reunião na escola, normalmente durante o fim de semana. Nesta reunião são apresentados os conteúdos pedagógicos com uma extensão do percurso escolar que deve ser feita, sendo logo paga a inscrição e assinado um contrato. O facto destas reuniões se realizarem nas escolas deixa também os pais numa situação de maior vulnerabilidade, já que uma reunião aqui num estabelecimento de ensino dá aos pais o carimbo de confiança da própria escola, tornando-os assim algo fácil de práticas comerciais desleais. Salientamos que muitos destes encarregados de educação têm muitas dificuldades no pagamento da mensalidade e, com o conhecimento que o curso não tem qualquer ligação à escola nem aos conteúdos curriculares, procuraram então o apoio da DEC para rescindir o contrato. A DEC já denunciou esta prática junto à Inspeção-Geral da Educação e Ciência e também da Comissão Nacional de Proteção de Dados. Contactámos também a empresa, mas ainda sem resposta. Caso esteja numa destas situações em que tenha sido um menor ao seu encargo abordado ou que tenha assinado um contrato, já sabe a DEC Centro está disponível através dos contactos habituais 239.

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2: 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Uma hora.
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1: Em plena crise, Portugal recebia a Troika em 2011 e foi precisamente nesse período difícil que o sonho de uma família portuguesa se concretizou. Nesta família respira-se música. Ana Elias, professora, mestre, especializou-se em carrilhão na Bélgica e é também engenheira de minas pelo técnico. Temos o engenheiro Alberto Elias, o pai, precursor do projeto. Terá sido uma das primeiras pessoas a usar o AutoCAD em Portugal. Estudou sempre, até aos 42 anos. Os mecanismos dos carrilhões no Palácio de Mafra sempre o deslumbraram. E a doutora Sara Elias, professora na Universidade de Vitória, no Canadá. E terá sido uma das melhores alunas na universidade onde se formou, nos Estados Unidos. Chama-se Lusitanos e é o maior carrilhão itinerante do mundo. São 15 toneladas, 7 toneladas de bronze, 63 sinos e um total de peso andante de 22 toneladas. Um caminhão conduzido muitas vezes, ora pelo pai, ora pela filha. O Lusitanos nasceu da preocupação em utilizar a energia da juventude e das crianças mais próxima das potencialidades de cada um, conforme contou o engenheiro Alberto Elias em entrevista exclusiva ao Áudio Press Portugal. Pai e duas filhas criaram o Centro Internacional do Órgão e do Carrilhão, sediado na Vila de Constância, em 2011, e em 2015 nasceu o Lusitanos, que leva som e emoções a todos os locais onde o requisitarem. Estes locais podem ser praças, como as Praças de Lisboa, os jardins, cuja singularidade no som varia, se está próximo da água ou das árvores, por exemplo. Quanto à escolha das músicas, a professora Ana Elias levanta um pouco o véu do que pode esperar de cada concerto do carrilhão itinerante Lusitanos.
2: O que faz falta neste momento, o mais importante, é concertos. Não, precisamos de concertos mesmo.
1: Em primeiro lugar, animar a malta. E para isso precisamos
2: primeiro,
1: de concertos. Precisamos
2: para animar concertos. A malta, precisamos... Olha, uma boa música para fazer arranjo para carrilhão. É só ideias. Dê lá um bocadinho que eu tenho que escrever.
1: O que faz falta é animar a malta.
2: Mas acho que é mais importante e tem mais feedback tocar a música para o público. Portanto, aquilo que o público gosta de ouvir. E aos poucos ir então incluindo uma das outras para ir ensinando as pessoas também. Não, não se pode ensinar as pessoas de repente.
1: O ouvido, não é?
2: Exatamente, tem que se ensinar aos poucos. Aos poucos ir incluindo uma música típica de carrilhão que nunca ninguém ouviu, mas que isto até é engraçado. Porque acaba por ser giro, porque a música, como está escrita especificamente para um instrumento, funciona bem. O meu programa neste momento está construído do seguinte modo: começa com música clássica e acaba com fados. Pelo meio tem chanson francesa, tem chorinhos brasileiros, jazz e música portuguesa também, incluindo o fandango do Ribatejo. Tento fazer um programa muito variado. Quem está ali ao pé de mim vem ouvir aquele bocadinho e ver, portanto está ali porque quer. Mas no outro quilómetro para trás dessas pessoas há outras pessoas que são obrigadas a ouvir. E até mesmo o público que vem, não vem para ouvir música clássica ou música de fado, vem para conhecer. E daí a variedade do programa ser tão vasta para poder chegar a toda a gente.
1: Sabemos que o problema da cultura, e neste caso da música, é o seu financiamento. O trabalho de criação e também toda a gestão do trabalho que acarreta um projeto desta importância precisa de financiamento contínuo, como é o caso quando eu perguntei se viriam a gravar um CD ou um DVD para dar a conhecer o som dos carrilhões.
2: Se houver alguém que acredite que o carrilhão é um instrumento que deva ser gravado em CD, portanto, ou aqui, ou em DVD, seja como for, portanto, nós precisamos de quem invista nesta ideia.
1: A Vila de Constância, chamada Vila Poema de Camões, recebe o pré-congresso mundial do carrilhão em junho de 2017, com especialistas de vários países. O engenheiro Alberto e a professora Ana Elias, pai e filha, só querem ter condições para poder continuar a trabalhar. Não querem esmolas, querem espalhar música.
3: que nos comprem concertos, que através da publicidade, nós juntamos publicidade ao carrião, fazemos essas coisas todas, porque também não queremos ser os coitadinhos que tomam lá uns tostões. Queremos trabalhar. Essa é a nossa intenção e é isso sempre que nos orientou.
1: Saiba que em Mafra existem dois carrilhões e 119 sinos. Em 2017 fará 300 anos desde que se começou a ouvir aqui este som, encomendado por Dom João V.

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1: Tini Domingos criou há 10 anos o espaço Rosa Lux, na cidade de Berlim, que se dedica a divulgar o trabalho dos artistas sem esquecer os artistas portugueses. Tini Domingos é também um dos fundadores da rede de espaços independentes daquela cidade. Uma percentagem cada vez mais significativa sai do turismo e entra diretamente na cultura, dado que a cultura também ela alimenta o turismo. Os espaços independentes e as artes plásticas estão a ser cada vez mais valorizadas na cidade de Berlim. Em 2016, a cidade de Berlim ofereceu 1 milhão de euros para estes espaços independentes. Quisemos saber como tem corrido o trabalho do português que foi para Berlim há mais de 20 anos. Esta entrevista exclusiva acontece um ano depois de ter recebido o Prémio Cidade de Berlim no valor de 30 mil euros. Notou essa visibilidade aí em Berlim? Notou uma maior procura pelo espaço do Tini?
2: Sim, sem dúvida. Já tínhamos uma visibilidade, mas agora vem a confirmação, digamos. E obviamente que os artistas procuram sempre espaços, e quando um espaço já teve esse reconhecimento, então ainda mais atraente é, porque obviamente tem que haver uma seleção, as pessoas também querem construir a sua carreira, e sendo um reconhecimento oficial da direção das artes locais, portanto, isso é muito positivo. É bom falar nisso, portanto, é bom dizer e sublinhar que a Rosa Lux está completamente integrada no circuito cultural, artístico, alternativo da cidade de Berlim.
1: Afinal, já são cerca de 9 anos de trabalho, não é?
2: Exato, exato.
1: Tem recebido mais contactos de portugueses e existe programação para os próximos tempos com artistas portugueses no espaço Rosa Lux, em Berlim?
2: Sim. Cada vez mais os artistas portugueses se interessam por Berlim. Muitos moram cá, outros fazem a ponte. E nesse vai e vem, nesse movimento de vai e vem, também há um ou outro artista da minha geração até que aparece. E é muito bom, eu acho ótimo. Eu sempre quis fazer essa ponte entre a criatividade portuguesa e Berlim. Nem sempre foi muito fácil. Está, há uns anos atrás eu estava assim bastante isolado aqui. Neste momento já não há. Quer dizer, neste momento já há aqui uma comunidade residente portuguesa. E esta semana inauguramos uma exposição com 2 artistas portugueses que se deslocam de propósito a Berlim por causa deste evento. A exposição chama-se Orange. Os artistas são Ângelo Ferreira de Sousa e Isabel Ribeiro. O Ângelo Ferreira de Sousa é um artista do Porto que está a viver neste momento em Paris. Isabel Ribeiro está a trabalhar entre o Porto e Lisboa. Está ligada à cena portuense. E, portanto, para mim, sinto-me muito realizado em acolher um projeto conceptual, a volta da cor laranja, tem a ver com a cor das fardas dos presos de Guantánamo, tem a ver com os reféns do Estado Islâmico, portanto, ou também dos coletes salva-vidas dos refugiados que tentam atravessar o Mediterrâneo. Toda uma questão política e de análise dessa cor através de arquivos fotográficos que serão apresentados numa instalação onde a pintura se cruza com a fotografia, performance, e o vídeo também estará presente. O meu espaço também está aberto, não só às artes visuais, mas também ao diálogo com as artes do teatro, e também a interseção também com o design. Também tive um projeto muito interessante do Nuno Coelho, o João Pombeiro, Miguel Bonneville, Sari André, Rita Castro Neves, José Carlos Teixeira, Rui Mourão, Nuno Vicente E também não faço só apenas projetos em Berlim, também fiz algumas participações em eventos internacionais, como por exemplo em Estocolmo, onde levei os trabalhos da Raquel Corman, que era uma artista brasileira baseada em Lisboa, que entretanto já regressou ao Brasil, e ela, o António Contador, Paulo Mendes e o próprio Ângelo Ferreira de Sousa, que agora volta com uma individual, que portanto era uma ideia e um sonho já há muitos anos, e finalmente vai ser concretizado.
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1: Patrícia Monteiro formou-se em Coimbra, iniciando o seu trabalho de investigação na vizinha Espanha. Passou 6 anos nos Estados Unidos da América, mais propriamente no MIT. Em 2016, muda-se para Portugal, para a Universidade do Minho. No doutoramento, especializou-se em neurociências. Tem também publicações nas mais prestigiadas revistas de referência, como a Science e a Nature. O estudo de Patrícia Monteiro focou-se num gene que pode estar a contribuir para o autismo, conforme nos explica em entrevista exclusiva ao Audiopress Portugal.
3: Portanto, não era sequer claro na área que, havendo uma possibilidade, a existir uma possibilidade de intervenção terapêutica, fosse sequer útil numa fase já do pós-desenvolvimento, numa fase de idade adulta. E, portanto, daí um impacto importantíssimo a nível clínico desse estudo.
1: E esse desligamento, não é, de uma parte, não é? É o tal que é feito por laser, não?
3: Não, isso é um estudo diferente.
1: Um estudo diferente.
3: Portanto, neste estudo mais recente, nós estudámos de facto os mecanismos neuronais envolvidos, especificamente uma zona do cérebro que é chamada de estriado e faz parte dos circuitos dos gânglios da base. Esse é justamente o ponto de ligação para o trabalho desenvolvido aqui no ICVS, onde a equipa do professor Nuno Sousa já há muitos anos que estuda o impacto do stress nos circuitos neuronais, e uma das áreas do cérebro que se encontra alterada é justamente essa parte dos circuitos córtico-striatais. E, portanto, pegando um bocadinho no meu expertise dessa área do estudo de circuitos córtico-striatais e no expertise que já existe aqui no ICVS sobre os impactos neuronais do stress, importa agora juntar essas duas mais-valias, essas valências de ambas as partes, e começar então este projeto, que é o que acaba de ser financiado pelo Instituto de Tecnologia Federal da Suíça, para estudarmos então como é que o stress crónico e a exposição ao stress crónico tem um impacto funcional nesses circuitos córtico-striatais. Nem todos percepcionamos uma mesma situação como sendo estressante, portanto, a suscetibilidade varia de indivíduo para indivíduo, e portanto, só nessa entrevista é que conseguimos perceber como é que a pessoa percepcionou essa situação que levou a despoletar essa manifestação clínica.
1: Muito bem. O cérebro continua a ser o grande, não é? O grande mistério, não é? Do nosso corpo, do corpo humano, continua a ser o cérebro, não é?
3: Sim, existe aliás uma frase muito conhecida no meio científico, não me recordo quem é que a formulou pela primeira vez, mas que traduzido para português seria algo do género: se o cérebro fosse simples, então nós seríamos animais demasiado simples para tentar estudá-lo e percebê-lo. Portanto, ao mesmo tempo, esta caixinha mágica que nos permite questionarmos a nós próprios e a nossa existência e a nossa fisiologia é também por isso mesmo demasiado complicada e temos por vezes dificuldade em tratar e compreender manifestações, perturbações que influenciam o nosso desempenho dos nossos circuitos cerebrais.
1: Nós somos todos iguais, não é? Seres humanos, temos o corpo mais ou menos parecido uns com os outros e os órgãos, mas acredito que o cérebro, quando se vá entrar mais dentro do cérebro de cada pessoa, aí vê-se que somos todos diferentes, será assim?
3: Sim, sem dúvida alguma, Mafalda. Portanto, a complexidade das redes neuronais é de facto muito grande e a variedade, a quantidade de possibilidades que é possível combinar dentro dessa matriz de possibilidades neuronal de computação é infinita, não é?
1: Patrícia Monteiro tem agora financiamento para, durante 5 anos, estudar de que forma o stress crónico conduz a doenças como a depressão e a ansiedade. A nossa entrevistada, a investigadora Patrícia Monteiro, da Universidade do Minho, tornou-se na primeira cientista radicada em Portugal a receber a bolsa Society in Science, de Branco Weiss Fellowship. É uma das bolsas de pós-doutoramento mais prestigiadas no mundo, atribuída pelo Instituto Federal de Tecnologia de Zurique, na Suíça. Saiba ainda que é a primeira vez que conseguimos captar esta bolsa para uma instituição portuguesa. No final desta entrevista, sou eu que acabo surpreendida pela Patrícia Monteiro, que me atribui uma distinção na área do jornalismo.
3: Temos, de facto, investigadores portugueses excepcionais, o que atesta não só a nossa estrutura educativa, porque às vezes tendemos a pensar que a educação em Portugal é inferior, não é? Temos, de facto, às vezes as condições económicas que nos restringem, não é? Podemos desenvolver a nossa atividade em Portugal, mas continuamos a ter, de facto, muito bons profissionais, não só na área de investigação, mas em todas as áreas, jornalismo, ciência, educação, política, não é? E temos grandes, grandes exemplos de sucesso em Portugal e espalhados pelo mundo. E eu julgo que é louvável fazer esse trabalho jornalístico. E por isso, obrigado, Mafalda.
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viva! Então aqui estou eu, Rui Cardoso, para vos fazer companhia com mais um Legendado em Português, mais duas horas de música da expressão portuguesa aqui na vossa rádio, sempre com boa disposição, animação e alguma confusão pelo meio e também com as nossas rúbricas habituais. Vamos então à música para iniciar esta emissão de hoje do Legendado em Português. É muito bom ter-vos aí desse lado.

0: Chegou o momento da primeira rúbrica desta nossa primeira hora. É um minutinho de saúde a passar por aqui no Legendado em Português.
1: Está no ar o Minuto de Saúde aqui na tua rádio. A tensão arterial, ou pressão arterial, é uma daquelas coisas que vale a pena ir controlando. Mas afinal, qual é o valor ideal? De forma geral, uma tensão considerada normal anda pelos 120 por 80. Mas há variações naturais consoante a idade, o momento do dia ou até o estado emocional. Se estiver sempre alta, é hipertensão. Se estiver sempre baixa, é hipotensão. Ambas podem trazer sintomas ou riscos. Mede a tensão de vez em quando, numa farmácia, numa consulta ou em casa, se tiveres aparelho. São 2 minutos que podem evitar surpresas mais à frente.
0: Estivemos então com um minuto de saúde aqui no Legendado em Português e vamos voltar à música.

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0: Passou por aqui o nosso pequeno bloco de comerciais, depois veio a música e agora é a altura de ficarmos com a MPB, vista por Cláudio Canadá, ele que nos traz a música que nos chega do outro lado do Atlântico.
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2: Olá, meu querido Rui Cardoso. Olá, amigos do Legendado em Português. O Cláudio Canadá já está de volta, trazendo mais um grande nome da música brasileira como você nunca viu. Estamos sempre misturando ritmos e estilos e contando boas histórias sobre os nossos artistas. Hoje você vai conhecer uma dupla sertaneja que era a minha favorita. Era porque já não existe mais. João Paulo e Daniel. Uma dupla sertaneja brasileira formada por José Henrique dos Reis, conhecido artisticamente como João Paulo, e o José Daniel Camilo, conhecido como Daniel. Os dois nasceram em Brotas, no interior de São Paulo. Daniel nasceu no dia 9 de setembro de 1968 e continua com a sua carreira na música romântica sertaneja, com canções também popularizadas em Portugal. João Paulo nasceu no dia 28 de julho de 1960 e faleceu na cidade de Franco da Rocha no dia 12 de setembro de 1997 após um trágico acidente de aviação. A dupla foi formada em 1980, no período que antecipava o auge da música sertaneja. João Paulo e Daniel fizeram vários hits na sua carreira, como a canção Estou Apaixonado, a versão de Estou Enamorado, principal single da dupla. Eles lançaram 8 álbuns de estúdio durante a carreira. Rui, eu tive a oportunidade de conhecê-los e entrevistá-los na última emissora de rádio que eu trabalhei no Brasil. Dois jovens extremamente simpáticos e dedicados às suas famílias e à profissão. Infelizmente, a dupla terminou em 12 de setembro de 1997, depois do fatídico acidente com o João Paulo. O curioso da história da dupla é que João Paulo cuidava do gado nas fazendas do pai de Daniel, enquanto cantava em dupla com seu irmão. Já Daniel cantava solo. Mais tarde, graças ao pai de Daniel, os dois se uniram, originalmente com o nome de José Nery e Daniel e mais tarde como João Paulo e Daniel. A dupla acabara de lançar o volume 8 da sua carreira, que viria a ser o seu último trabalho com sucessos já marcantes, como a versão Te Amo Cada Vez Mais, uma das baladas mais tocadas no ano de 98 em rádios por todo o Brasil. Esta canção, Rui, é a versão do original de Celine Dion, To Love You More. Olha, não ficou nada a dever com os arranjos caprichados da versão e que trouxe uma emoção a mais ao seu público após a morte do João Paulo. A música ficou intrinsecamente ligada àquele momento triste na vida do Daniel e na música popular brasileira. Vamos ouvir Te Amo Cada Vez Mais, João Paulo e Daniel. E na próxima semana, o seu amigo Cláudio Canadá vai estar de volta no Legendado em Português, trazendo mais um grande nome da música brasileira, como você nunca viu. Grande abraço e até lá!

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Estivemos então com a presença habitual do Cláudio Canadá, ele que nos vem falar sempre uma música sobre uma música do outro lado do Atlântico, do Brasil, do nosso país irmão. Vamos continuando aqui na nossa edição de hoje do Legendado em Português e vamos caminhando para os finalmente desta nossa primeira hora de emissão. Marará.

sim, estamos mesmo a caminho da nossa, do final desta nossa primeira hora, sabendo que ainda temos mais 60 minutos de Legendado em Português, e eu espero que vocês continuem na nossa sintonia. Até já!

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1: 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Boa tarde. 3 horas.
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Estou de volta para a segunda hora do Legendado em Português aqui, que acontece todas as semanas nesta vossa rádio e na sintonia perfeita para ouvir a música da expressão portuguesa. Vamos então iniciar esta nossa segunda hora, lembrando que temos também mais duas rubricas que nos fazem companhia, como habitualmente. Sei que já...

Espero sinceramente que a vossa semana tenha decorrido da melhor maneira possível, sem algum contratempo. Eu sei que está complicado, mas vamos continuando aqui com a música da expressão portuguesa no Legendado em Português. O meu nome é Rui Cardoso e gosto muito de estar aqui convosco durante estas duas horinhas bem dispostas, com alegria e diversão e a confusão habitual aqui do vosso amigo.

0: Chegou o momento de irmos até ao fundo do baú, mas mais uma vez vou buscar uma relíquia da música ligeira portuguesa aqui no Naftalina com o Rui Cardoso.
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0: Hoje trazemos ao Naftalina António Variações. Quando faleceu em 1984, António Variações deixava gravados apenas dois álbuns e um single, num total de 20 temas. Por gravar e editar, haviam ficado largas dezenas de canções que, se tivessem visto a luz do dia, poderiam ter mudado a face da música moderna portuguesa. Mas o que ficou registado foi um legado de alguma música mais original e popular jamais gravada em Portugal. Misturando fado, folclore, rock e música de dança, António Variações conseguiu reunir à sua volta miúdos e graúdos, cidade e campo, rádio e imprensa. Todos gostavam de Variações, todos cantavam as suas canções de letras feitas de provérbios e sabedoria popular e músicas contagiantes. Todos conheciam a sua figura bizarra de cabelos coloridos e roupas extravagantes. E contudo, tudo isto poderia não ter acontecido porque Variações esteve 4 anos sob contrato com uma editora sem gravar, porque ninguém na editora sabia bem o que fazer com este artista. Artista que, em rigor, não o era. Nascido numa aldeia remota do Minho, António Rodrigues Ribeiro veio para Lisboa trabalhar como marçano com apenas 12 anos e até à década de 70 acumulará uma série de empregos de escritório até começar a viajar e aprender o ofício de cabeleireiro na Holanda em 1976. Instalado em Lisboa como cabeleireiro e depois como barbeiro, começa a desenvolver as suas canções, inspiradas tanto pelos ritmos de discoteca que houve nas noites de Lisboa, como pelo folclore que ouvira em casa quando era miúdo. Em 1978, envia uma maquete em cassete a Valentim de Carvalho, que lhe vale a contratação. Mas o cantor não sabe tocar instrumentos, nem tem educação musical que permite exemplificar o modo como quer que as suas canções soem, e a editora também não sabe o que fazer. O artista vai, entretanto, continuando a compor e atuando pontualmente ao vivo, sob a designação António Variações, que acabará por se transformar no seu nome artístico, por sugerir elasticidade e liberdade. Com o boom do rock português a abrir o mercado a projetos que até aí eram de difícil penetração, Variações vê finalmente chegar a hora que lhe permite concretizar o seu sonho e grava em 1982 um single onde emparceira um original próprio, Estou Além, com a versão rock do Fado de Amália, Povo Clavas no Rio. A ousadia de mexer no intocável repertório de Amália, que o cantor venerava, vale-lhe a atenção dos meios de comunicação, embora seja Estou Além o verdadeiro êxito que lança a sua carreira. Este sucesso é efêmero. No início de 1984, grava com os Heróis do Mar o seu segundo álbum, Dar e Receber. Mas Variações começa já a sentir-se doente e no final de maio dá entrada no hospital com um problema respiratório que acabará por se agravar até ao seu falecimento a 13 de junho. Dar e Receber tinha acabado de ser posto à venda por vontade do próprio artista, incluindo dois temas mais comoventes jamais gravados em Portugal. Olhei para Trás, uma memória da sua partida para Lisboa com 12 anos de idade, e Diolinda de Jesus, dedicada à sua mãe, e o êxito Canção do Engate, que seria mais tarde regravado pelos Delfins. Lena D'Água, amiga pessoal de Variações, lançaria em 89 um álbum de inéditos que o artista nunca gravara, Tu Aqui. E os Madre Deus, Sérgio Godinho, Delfins ou Sitiados, juntaram-se para um disco de homenagem editado em 94. Mas ambos os discos ficaram aquém do homem que pretendiam celebrar e acabariam por ser as gravações originais a recordar Variações. A compilação de 97, O Melhor de António Variações, que atingiria o primeiro lugar do top e traria o êxito de venda.

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1: Passou por aqui mais uma boa recordação das nossas vozes bem portuguesas, aqui no Naftalina com Rui Cardoso. Por aqui, vamos continuando com mais música da expressão portuguesa, sempre presente aqui nas emissões regulares do Legendado em Português.
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0: Agora chegou a altura de abrir a antena ao Em Linha com a Deco. A Graça Cabral marca a presença mais uma vez aqui na emissão do Legendado em Português, com dicas e sugestões que a Deco nos traz aqui semanalmente.
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2: Olá, começo este Em Linha com a Deco perguntando se já está a planear as suas férias. Achamos que é boa ideia se o estiver a fazer, porque estamos, enfim, no mês de maio, o verão está mesmo à porta e é a altura ideal para planear então o período ansiado, o desejado período de férias. Se está a pensar recorrer a crédito, informe-se muito bem primeiro. Estamos a viver um ano muito intenso, com grande stress financeiro. A maioria dos portugueses sentiram de forma dramática o peso da subida do custo de vida e, embora toda a gente ansiosa pelo período de descanso das férias, poupar o suficiente para aquele destino de sonho terá sido complicado. Recorrer ao crédito para manter esse plano do destino de sonho pode não ser muito aconselhável. Na verdade, financiar as férias com recurso ao crédito pode ser, na verdade, uma opção muito desastrosa, que vai ter um impacto muito grande no resto do ano ou anos na vida das famílias. Por isso, antes de decidir dessa forma, pense bem, avalie as ofertas do mercado e faça uma escolha consciente. Queremos deixar-lhe algumas pistas. Primeiro, se está a pensar comprar a sua viagem em formato de pacote de férias, ainda na última semana falávamos precisamente dos pacotes de férias, uma viagem organizada, se está a pensar fazer dessa maneira, portanto, compra o voo, compra a estadia, compra as excursões, compra, enfim, todo o programa de férias numa agência de viagens. Se está decidido a seguir este plano, pode fazê-lo em pagamento faseado. É sempre um pagamento em prestações. E muitas vezes as agências de viagens disponibilizam este pagamento anunciando sem juros. Atenção que muitas vezes o sem juros tem letras miudinhas e tem alguns conteúdos que não são muito claros à primeira leitura, por isso o consumidor deve confirmar muito bem primeiro se terá ou não custos extra. Se efetivamente está a pagar de forma faseada, uma viagem que certamente ou um pacote de férias será um pouquinho mais caro para poder dividir em prestações, mas ter a certeza absoluta que não tem juros pesados. Confirme, pergunte, leia cautelosamente a proposta de contrato. Esta é a nossa sugestão. Por outro lado, se está a pensar pedir crédito, mesmo crédito, a uma entidade bancária para pagar a sua viagem de sonho, tem de ter por certo que vai ter de pagar juros, comissões e outros encargos. E tanto o que é oferecido pelos bancos como o que é oferecido por outras entidades de aquisição de crédito têm sempre taxas de juros, taxa anual de encargos fixa global, têm sempre outro tipo de encargos, comissões que acabam por trazer um peso muito grande. E esse crédito que parecia ser um crédito pequenino vai transformar-se num crédito pesado que vai ter que arrastar mensalmente juntamente com os outros créditos que já tem, como por exemplo o crédito à habitação. Depois tem a modalidade do cartão de crédito. Quase todos nós temos cartão de crédito e o cartão de crédito está limitado a um teto máximo, o chamado plafond. E ultrapassar esse plafond implica alguns riscos, nomeadamente o pagamento dos tais juros. Mas, por outro lado, o uso consciente e informado do cartão permite usar bem esse plafond, permite pagar a totalidade do crédito nos 20 ou 50 dias seguintes, sem cobrança de juros, portanto sem extras, e esta pode ser uma modalidade favorável para fasear o pagamento das suas férias. Portanto, usar esta modalidade, que é comum a quase todos os cartões, de pagar em 20 ou 50 dias seguidos, sem cobrança de juros, pode ser uma solução vantajosa. O que é que o consumidor deve fazer? Comparar tudo, comparar as várias modalidades, fazer contas, ver quanto é que vai ter de taxa de esforço se optar por um crédito mensal e perceber se efetivamente vai valer a pena ter esta viagem de sonho, se não vai depois transformar-se num pesadelo quando regressar de férias. 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
0: Estivemos mais uma vez em linha com a Deco, a presença habitual aqui na segunda hora do Legendado em Português. Também a música da expressão portuguesa é a presença habitual, como não poderia deixar de ser aqui no Legendado em Português. Mas...

está feita por hoje mais uma emissão do Legendado em Português. É muito bom contar com a vossa companhia todas as semanas durante estas duas horinhas. Então, para a semana, fiquem contra o mercado para mais uma emissão do Legendado em Português aqui na vossa rádio. Eu sou o Rui Cardoso, despeço-me com votos de uma fantástica semana e protejam-se da chuva. Pois é, porque ela não nos parece querer largar. Beijinhos e abraços!

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2: 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Boa tarde. 5 horas.

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1: Estamos de volta para a segunda parte.
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1: Ora, muito bem, cá estamos de volta para a segunda etapa desta emissão 676 do Clube Megahertz. A paixão de rádio desde 2013 para esta segunda. Tenho mais algumas sugestões musicais. Tenho também o espaço Top 50 Álbuns Mais Vendidos e o Clube Mega 10 Anos, que nos trazem recordações. E mais para o final, terei também a piada seca de hoje para te fazer sorrir e alegrar o teu dia. Para já, reatamos com a música portuguesa. João Só e Tiago Nogueira editaram mais um avanço do trabalho de estreia do duo Lenço, já disponível em todas as plataformas e com videoclipe oficial no YouTube dos artistas. É o terceiro original da parceria, depois de Quem Não Sabe Amar e Maldita Agora. Bem-vindo de volta.

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1: Inspirado nas festas populares de verão em Portugal, este lenço capta o momento em que as ruas se transformam em pistas de dança e dão luz a ligações inesperadas. A canção cruza o acordeão tradicional com uma energia pop luminosa, dando forma a uma história de proximidade, calor e romance fugaz, marcada pela leveza das noites cheias de música, riso e o cheiro inconfundível a sardinhas assadas. É mais um avanço da parceria entre João Só e Tiago Nogueira.
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1: Bella Kai lançou um novo single e acerta em cheio, exatamente como seria de esperar. Promise é um hino guiado pela guitarra que culmina numa ponte emocionante e catártica, crua e emocionalmente precisa, marca registada de artista. A cantora e compositora texana tem apenas 20 anos e já atinge um nível que a maioria dos artistas leva anos a atingir.

0: esta Promise, na voz da norte-americana Bella Kai, sucede ao EP editado em fevereiro, A Couple Minutes Out, onde podemos encontrar o grande êxito I Love It, I Love It, I Love It, tendo recebido uma nomeação para os American Music Awards na categoria Canção do Verão.
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0: Halsey tem mais algumas surpresas reservadas na edição deluxe do seu quinto álbum, The Great Impersonator. A artista expandiu o álbum com 5 temas inéditos, incluindo a faixa pop rock Carry the Weight, que estreou na digressão For My Last Trick.

0: produtor alemão Topic junta-se à super estrela global Becky G neste novo single, Sorry Papi. Com uma base eletrónica envolvente e um ritmo marcado, a faixa cruza pop e sonoridades latinas, combinando a assinatura melódica do Topic com a presença vocal confiante de Becky G. O resultado é uma faixa direta e cativante, com energia e atitude. 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Luís Sequeira editou o seu segundo álbum de originais nesta quinta-feira, dia 21, disco que foi antecedido pelo mais recente single, este, Pedra e Cal.
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0: esta pedra e cal abordam um amor firme, inevitável e resistente ao tempo. Um sentimento que permanece imóvel perante qualquer circunstância e ao qual não se consegue escapar. Nem existe verdadeira vontade de o fazer. Entre a entrega, a lealdade e a permanência é o último single do novo disco de Luís Sequeira, lançado esta quinta-feira, dia 21.
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0: Os Duran Duran lançaram a sua primeira música inédita deste ano, intitulada Free to Love, um single de estilo disco que conta com a participação do seu colaborador de longa data, Nile Rodgers, e é descrito pelo teclista Nick Rhodes como um hino à liberdade que apela à paz e à esperança.

0: esta Free to Love dá continuidade a uma parceria de sucesso entre os britânicos Duran Duran e o Nile Rodgers, iniciada em 1984 com o remix de The Reflex, reforçando a forte sinergia e a energia positiva que a banda partilha com Rodgers sempre que trabalham juntos.
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0: Agora está na hora do 47º episódio do Top dos 50 Álbuns Mais Vendidos de Toda a História.
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0: Neste episódio 47, destacamos a primeira voz feminina a aparecer no top 50 dos álbuns mais vendidos de toda a história. Lançado a 17 de novembro de 1992, o álbum com a banda sonora do filme The Bodyguard, ou Guarda-Costas, não foi apenas uma coletânea de músicas, mas um fenómeno cultural. A superestrela norte-americana Whitney Houston brilhava mais do que nunca e The Bodyguard Soundtrack acaba por se tornar num dos álbuns mais vendidos da história, com 45 milhões de cópias vendidas globalmente. O impacto foi gigante, consolidando Whitney como uma das maiores vozes da música pop e R&B. Este álbum, apesar de ser uma banda sonora, é creditado como um álbum de Whitney Houston, dado que a artista gravou a maioria das faixas. Conta com 6 faixas de Houston, 5 de outros artistas e uma faixa instrumental, sendo que a maior parte do material de Houston consistia em pop, pop urbano e R&B, com elementos de rock, house e gospel. Com as faixas de Houston, os temas do álbum incluem desgosto, amor, feminismo, festa e religião. Bodyguard foi o primeiro filme de bilheteira de Houston,

Always Love You, uma canção originalmente gravada por Dolly Parton em 1973 e que Whitney Houston transformou numa balada inesquecível através da sua poderosa voz e da produção de David Foster.

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1: Foi o 47º episódio do Top dos 50 Álbuns Mais Vendidos de Todos os Tempos, destacando The Bodyguard Soundtrack, banda sonora do filme O Guarda-Costas, lançado em novembro de 1992, e destacando a voz de Whitney Houston, surgindo na posição 4. Para a semana, começamos o pódio deste Top 50.
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1: Depois de uma sucessão de êxitos como Carta Aberta, Superação, Complicado e do seu mais recente tema, Amor de Agosto, distinguido como disco de ouro e que já ultrapassa os 3 milhões, Mariana Pereira lança agora o novo single Se Eu Fosse a Ti, contando com a participação de Murta.

0: Este Se Eu Fosse a Ti retrata a força, o poder e a determinação dentro de uma relação, adoçando a certeza de estar perante mais um grande sucesso. Um lançamento de Mariana Pereira, que conta com a participação de Murta, artista amplamente reconhecido no mesmo universo musical, resultando numa colaboração que alia diferentes identidades artísticas numa proposta contemporânea e envolvente.
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0: Shape of a Woman é uma canção gravada por Lady Gaga para a banda sonora do filme de comédia dramática de 2026, O Diabo Veste Prada 2, no qual Gaga também fez uma participação especial. A faixa foi lançada no primeiro dia deste mês de maio pela 20th Century Studios e Interscope Records, juntamente com o filme.

0: Esta Shape of a Woman foi escrita e produzida pela própria Lady Gaga e também por Andrew Watt, Circuit e Jessa Fastain. Foi criada durante as sessões de gravação do sétimo álbum de estúdio de Gaga, Mayhem, e faz parte da banda sonora do filme Devil Wears Prada, ou Diabo Veste Prada, a sequela.
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0: Eva Max não é de sutilezas. Out of Your Mind chegou como um hip hop impactante e desafiante, construído sobre riffs de guitarra arrebatadores, uma batida viciante e uma performance vocal que nos lembra exatamente porque é que a artista acumulou mais de 29 mil milhões de streams. A faixa impacta desde o primeiro compasso e não dá tréguas.

0: A escocesa Brooke Combe regressa com o seu novo single, contagiante, este Tears Won't Lie, o seu primeiro lançamento pela Fontana Records. O single chega após uma atuação estelar no programa Jimmy Kimmel Live, no início deste ano, e logo após o lançamento do seu aclamado álbum de estreia, Dancing at the Edge of the World, em 2025.
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0: O 11º álbum de estúdio de Farruko, Manda La Plena Mo, alcançou o 2º lugar na tabela de reggae do iTunes dos Estados Unidos, uma semana após o seu lançamento a 9 de abril. É o primeiro álbum de reggae totalmente em espanhol a alcançar tal feito em mais de uma década. Esta, Formal, é uma das faixas presentes.

0: presença do porto-riquenho Farruko e esta Formal, faixa do seu mais recente longa duração, Mandala Plena Mo.
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0: Vamos agora recordar o tema que abriu o Clube Megahertz há 10 anos.
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0: No dia 28 de maio de 2016 foi transmitida a emissão número 167 do Clube e nesse dia decidi recordar o álbum Redefinições dos Da Weasel, lançado em 2004. A faixa eleita foi Casa Vem Fazer de Conta, com a participação do Manel Cruz.
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0: Casa vem fazer de conta os Da Weasel com Manel Cruz do álbum Redefinições, lançado em 2004. Foi o tema de abertura da emissão 167 do Clube Megahertz, transmitida a 28 de maio de 2016.
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0: E assim atingimos a reta final desta edição 676 do Clube. Agora tenho a habitual piada seca do dia.
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3: Então, se a centopeia tem 100 pés, o piolho tem 3,14 olhos.
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0: Aí está a piada seca do dia com matemática pura e o pi olho com 3,14 olhos. Oh, valha-me a
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0: O brasileiro Seu Jorge lançou na sexta-feira, 8 de maio, The Other Side, o projeto mais ambicioso da sua carreira internacional, desenvolvido ao longo de 16 anos, ao lado do produtor Mário Caldat Jr. Com 11 faixas e lançamento mundial simultâneo, o álbum reúne arranjos orquestrais de Miguel Atwood Ferguson e colaborações com Marisa Monte, Maria Rita, Beck e o coletivo belga Zap Mama. Girl, You Move Me é uma das faixas e é com ela que me despeço por hoje. Já sabes que podes encontrar-nos por aí num podcast qualquer ou em nova emissão de hoje a 8 dias, aqui mesmo na Rádio de Todos os Sucessos. Fica bem, toma lá um abraço, tenha uma ótima semana.
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2: 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Boa tarde. 6 horas.
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1: Vasco Gargalo leva o cartoon português ao mundo. Nasceu em Vila Franca de Xira há 40 anos. E é a partir daqui que desenha a realidade. Como um jornalista o faz? Numa linguagem universal, através do desenho. Cartunista e ilustrador. Esta tem sido a sua vida. Mas é, enquanto ser humano, que precisa de continuar sempre a desenhar. Falo, disse, em prol da humanidade.

0: Esta semana conversámos com Vasco Gargalo. Quer intervir na sociedade, fazer pensar e fazer sorrir. Por cá são mais os cartoons da Geringonça que espalham o humor pela imprensa escrita. Na nossa conversa, conta-nos o que mais o estimula a desenhar e de que forma o faz.
1: Acho que o cartoon para mim tem uma vertente de intervenção e da mensagem, até porque também já fiz outros trabalhos em que comecei os trabalhos e que a mensagem não é tão forte, eu não avanço. Não, é uma coisa que não me faz avançar, porque precisa de morder, precisa de tocar na ferida, e já fiz alguns trabalhos que não fico totalmente contente, e depois até agarro mais tarde e consigo dar a volta. É tudo um processo criativo que é muito interessante, porque é o que me estimula bastante. Acho que no início, enquanto ilustrador e que queria ser ilustrador e cartunista, preocupava muito com a técnica, com a forma como é que eu queria representar os personagens e a minha marca autoral. Hoje em dia, já não estou tão preocupado em saber desenhar ou saber pintar.
2: Já tens.
1: O que me preocupa mais é encontrar, através do meu desenho, encontrar formas de comunicar com os outros. Isso é o que me estimula muito enquanto ilustrador cartunista.
0: A guerra e os temas mais ligados ao sofrimento têm que estar presentes no seu trabalho. Uma criança síria a chorar e com o pó limpando o sangue do seu rosto. E também uma criação do quadro La Guernica, de Picasso, são algumas das suas obras mais internacionais que marcaram o ano de 2016. Uma reinterpretação do quadro de Picasso, o La Guernica, que retrata a Guerra Civil Espanhola, resultou no seu trabalho Aleppo Nica, uma junção de Aleppo e de Guernica, que nos fala sobre o sofrimento em Aleppo, acelerou a internacionalização do cartunista português Vasco Gargalo.
1: Queria criar uma ilustração, um cartoon que tivesse tudo resumido numa só imagem. E quando se fala de guerra civil, a imagética ou a imagem que me vem à cabeça é sempre o Guernica do Picasso. Até porque cresci, meus pais tinham uma réplica em casa muito pequena. Quando decidi agarrar na obra do Picasso e fazer uma reinterpretação daquela obra, senti que estava a correr um risco muito grande. Estava a agarrar numa obra do Picasso, de direitos de autor, sei lá. Na arte também tudo se transforma hoje em dia. E foi isso, foi essa uma das minhas premissas para aquele trabalho: fazer uma reinterpretação de uma guerra civil que se estava a passar e que se está a passar na Síria e que queria dar algum destaque. E muito rapidamente foi de imediato, e foi intencional ir buscar a obra do Guernica do Picasso, porque é um trabalho conhecido mundialmente por toda a gente, e sabia que poderia despertar alguma atenção, e respeitei os formatos do quadro e mesmo as personagens estão todas no mesmo sítio, só que fiz uma nova adaptação.
2: Houve essa preocupação de respeitar o quadro.
1: Sim, o formato do quadro, os personagens no mesmo sítio, mantendo até alguns personagens, um deles mantém-se quase idêntico ao do Picasso, os outros fiz novas interpretações. Uma das ideias, quando eu olhei, voltei outra vez a olhar para o quadro do Picasso antes de começar a desenhar, há uma personagem que sai dentro de uma janela, tem uma vela na mão. E a primeira figura que me surgiu foi o Bashar al-Assad estar dentro da própria casa, a sair daquela janela, em vez de ter uma vela na mão, a ter uma bomba na mão. E a bombardear o próprio território. E foi a partir daí que comecei o trabalho a seguir ao jantar, e terminei, eram 10 da manhã. Fiquei tão absorvido com querer ver, e eu normalmente acontece muito isso, não só com este trabalho, mas com todos os trabalhos, é começar e não gosto, é raro eu deixar um trabalho para o dia a seguir, principalmente um cartoon para o dia a seguir, para terminar. Já me aconteceu, mas é muito raro acontecer. Porque fico tão absorvido e quero ver, porque já tenho a ideia na cabeça e quero vê-la terminada.
0: Recebeu vários prémios nacionais e internacionais, alguns monetários. Está cada vez mais presente na imprensa internacional, perdendo a conta aos países onde já foi publicado. Para terminar a nossa conversa, perguntei ao cartunista Vasco Gargalo para nos dar dicas a quem quer trabalhar por conta própria, quem quer produzir arte e viver do seu trabalho numa área com enorme incerteza.
1: A coisa que é importante para esta área será, em primeiro lugar, gostar do que se faz. Isso é fundamental para estar num sítio que nem sempre é certo e que não é seguro. Depois, é preciso ter persistência, acreditar, porque esse lugar de incerteza, com trabalho, com dedicação, aos poucos vão-se obtendo alguns resultados, e também deixo de sentir tanto esse lado do freelancer que nos torna mais inseguros, que ficamos sempre a pensar no dia de amanhã. Hoje em dia eu continuo com isso presente no meu trabalho, mas não vivo tanto isso. O que eu faço é continuar a trabalhar da mesma forma que tenho feito até aqui, tentando dar sempre o meu melhor e, ao mesmo tempo, mantendo um lado comercial entre aspas, mas de vender o meu trabalho e o meu produto e aquilo que eu faço. Isso para mim é o principal para um freelancer, neste caso desta área das artes. A proatividade é muito importante. Eu estou sempre a trabalhar, nem sempre faço trabalhos que são pagos ou que são encomendas, mas mantenho o meu desenho atualizado com as notícias. Faço muito esse trabalho pessoal, que é muito importante para eu conseguir também vender os meus cartoons e as minhas ilustrações. Depois também tenho outra vertente que ajuda-me, enquanto ilustrador e cartunista, de ser um pouco camaleão. Isto é, eu faço, dentro daquilo que eu sei fazer, daquilo que eu gosto de fazer, que é o desenho, faço cartoon, faço ilustração, faço livros infantis, faço trabalhos para publicidade. Eu tento-me desdobrar ao máximo para poder dizer, não é nesse sentido da palavra, mas tentando conseguir viver daquilo que gosto e conseguir pagar contas, e nem sempre é fácil, é um exercício até bastante cansativo, mas dá-me prazer e é aquilo que eu gosto de fazer.
0: Perguntei o que lhe falta fazer. Respondeu: falta-me fazer muita coisa. Para breve, vai lançar um livro de autor com os seus cartoons e este é um dos seus sonhos prestes a cumprir. Esta humildade, proatividade, persistência e capacidade de trabalho parecem ser o segredo de uma carreira fazendo aquilo que mais se gosta de fazer. Apesar de ter uma carreira consolidada, considera que só está ainda a começar.
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1: 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Boa tarde. 7 horas.

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6: Algum destes modelos é plug-in, ou seja, aquele sistema em que permite ligar a um carregador de rua ou de parte de estacionamento, ou até numa garagem em particular?
5: Nós fomos também novamente pioneiros com o Prius plug-in, que é um veículo que permite carregar numa normal tomada 220 volts, portanto, em apenas 90 minutos carrega na totalidade as baterias e permite uma autonomia de 25 km, dependendo da utilização, em modo puramente elétrico. Tem um modo que se chama City e que permite até 85 km/h circular sempre em modo elétrico com zero emissões. É um veículo muito interessante. Esta barreira dos 25 km poderá parecer pouco, mas na realidade um estudo europeu provou que na sua grande maioria os utilizadores e os condutores fazem muito poucos quilómetros em cada percurso e, portanto, para muitos utilizadores acaba por permitir que eles circulem na sua normal semana de trabalho em modo puramente elétrico, carregando o veículo quando chegam ao emprego e passado 90 minutos já têm a bateria para mais 25 km e, portanto, até se esquecem em muitas situações de meter gasolina. Portanto, é um produto muito interessante, com um preço muito competitivo, com uma tecnologia muito fiável, em que utiliza, a base daquilo que é o sistema híbrido da Toyota e permite realmente um desempenho muito interessante e uma utilização muito ecológica daquilo que é o dia-a-dia dos condutores.
6: Na sua opinião, o que é que falta no sistema de carregadores e na rede de carregamento em Portugal para que os utilizadores de veículos híbridos e elétricos se sintam mais confortáveis e com menos stress da autonomia?
5: É assim, nós estamos obviamente num momento de mudança em que felizmente em Portugal houve uma certa massificação daquilo que são os pontos de carregamento. Claro que...
6: Mas que muitos ficaram ao abandono numa determinada fase.
5: Infelizmente, por uma limitação também das viaturas puramente elétricas, não houve grande adesão e, portanto, o sucesso de vendas não tem sido tão elevado. E agora com os plug-in começa a haver mais, digamos, receptividade, porque as pessoas não têm aquela ansiedade da autonomia e, portanto, depois de esgotarem aquilo que é a autonomia elétrica, têm um veículo híbrido que também é bastante amigo do ambiente. Obviamente, é o melhor de dois mundos. Para uma utilização citadina, puramente citadina, o elétrico continua a ser muito interessante e a Toyota tem alguns projetos a nível europeu de viaturas citadinas 100% elétricas, que são, digamos, projetos de distâncias muito curtas e, portanto, ligação e transferes entre, por exemplo, transportes públicos, e que são bastante interessantes.
6: E para quando se prevê essas viaturas na estrada?
5: Em Portugal, mais uma vez, pela escala também, existem algumas viaturas que estão a ser utilizadas. Infelizmente, não há um projeto piloto em Portugal. Existem em várias cidades, em Grenoble, por exemplo, um projeto piloto da Toyota com um modelo que se chama o iRoad, que é um veículo muito interessante, 100% elétrico, e que faz as tais deslocações mais pequenas em cidade, muitas vezes em centros urbanos mais tradicionais com estradas muito estreitas, e portanto a Toyota também tem essa visão. Para o cliente mais, digamos, convencional e com uma utilização de deslocações ao fim de semana mais longas, acreditamos que o Prius e os veículos híbridos, até os plug-in, são, digamos, a melhor solução e aquilo que pode ser mais interessante para o cliente comum, digamos.
6: Uma última questão. Em Portugal, quais são os principais clientes da Toyota nos veículos híbridos e híbridos plug-in?
5: Nós temos uma grande representatividade, principalmente nos plug-in, nas frotas, e portanto, com a introdução da fiscalidade verde, houve um grande incentivo para as empresas para adquirirem este tipo de veículos. Existe, digamos, benefícios fiscais que assim tornam o produto ainda mais aliciante. É uma aposta da nossa marca em termos dos veículos plug-in. Relativamente aos híbridos, posso dizer que agrada praticamente a todo tipo de utilizador, porque acaba por ter uma utilização muito fácil em cidade, em termos de manobras e ausência de vibrações. É um veículo muito agradável de conduzir, em manobras e arranca-par anda praticamente em silêncio, com apenas o ruído das rodas, não é? E na mesma, quando o cliente precisa de utilizá-lo para fora, para deslocações mais longas, pode utilizar um veículo híbrido que tem consumos e emissões muito, muito baixas, e portanto é um carro, uma viatura muito amiga do ambiente.
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Eu trouxe Mia Couto, é um dos meus escritores de eleição, por razões variadas, mas sobretudo pela criatividade linguística que nos permite sonhar. E trouxe um livro em particular, trouxe o Jesus Além, que no título começa logo com esta viagem ao mundo das palavras, jogando com o termo Jerusalém e um Jesus Além, que é uma terra que foi criada por uma família constituída só por homens, o Silvestre Vitalício, que é um pai, tem uma história que nós vamos descobrindo ao longo da obra. Ele tem uma dor de alma muito profunda, que é exatamente a morte da sua mulher, dor de alma, e isto leva-o numa fuga da civilização. Leva com ele os dois filhos, o Moanit e o Nzunzi, e ainda um serviçal, que é o Zacarias Kalash. E ele cria um universo à parte, numa reserva distante da civilização, dizendo aos filhos que já não há civilização. Eles vivem no mundo do cá e o mundo de lá desapareceu. E isto vai permitir a Silvestre criar um mundo com regras próprias, com nomes próprios. Ele inclusive batiza todas as entidades vivas e não vivas. Cria um sistema quase ditatorial que impõe a todos os que habitam naquele lugar fora do mundo, que a certa altura nos lembra um Éden, um jardim do paraíso perdido, que não tem a maçã.

0: Eu sei que comecei a ler já há muitos anos porque o meu avô era, pertencia à carrinha da Gulbenkian. Eu comecei a ler desde muito novo. O meu avô sabia ler muito bem e ela gostava sempre de ler. Já li muitos livros, mas não me lembro os títulos. Leio tantos que não me lembro os títulos. No Teu Olhar, do Nicholl Sparks. E a história é de dois jovens, o jovem porta-se mal e a partir de começa a namorar, começa a se portar um bocadinho melhor. Uma pessoa está, quando está a ler, parece que está mesmo no local que o autor nos está a retratar. Eu acho que a malta, esta gente nova não lê porque há muitos jogos, há computadores, há telemóveis e por isso não se interessa. O livro para mim é mais importante, eu gosto muito de ler. Sempre gostei muito de ler. Eu gosto de romances. A vida já é um bocado complicada e assim uma pessoa assim está a ler pensa que é tudo muito bonito.
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obviamente que eu iria escolher sempre um livro de fotografia. Até podes ver aqui pela estante, consumo bastantes livros de fotografia e iria escolher um livro de fotografia com certeza. Como vês aqui ao estúdio hoje, na véspera de eu apresentar um livro amanhã na Fundação Lapa do Lobo, decidi escolher aqui meia dúzia de livros para vos mostrar. Um deles é este, Casa das Sete Senhoras, que é um livro todo feito aqui na região e tem um lado emocional forte e que está bastante ligado a mim e à minha infância. Também tenho estes. Ou este. E ainda terei aqui mais dois de parte. E se querem saber um bocadinho mais sobre este livro, amanhã estarei para falar um bocadinho mais a sério sobre ele, sexta-feira, 9:30 da noite, no auditório da Fundação Lapa do Lobo, e estará lá a guitarra do Filho da Mãe. Vai ser bom, apareçam, até amanhã.

0: Assim, os livros que mais me marcaram na minha vida foi os livros escolares. Andei na escola primária de Pardieiros e no ciclo preparatório de Beijões. Já lá vão 35 anos. Acho que atualmente os miúdos não dão valor aos livros escolares, mas foi aí que eu aprendi tudo o que sei. Porque a minha vida profissional não dá para estudar, nem para ler, e foi aí que eu aprendi muito do que sei hoje em dia, pelos livros escolares. Matemática, História, Ciências da Natureza, essas coisas assim. A minha vida profissional é transportar miúdos, a maior parte dos miúdos que andam na escola, desde o primeiro ciclo até ao terceiro ciclo, viajam comigo. Acho que eles deviam dar mais valor aos livros escolares, que aí é que a gente aprende muito. E dou um conselho, estudem muito e leiam muito.
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0: qual é que é o problema?
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Senhor Presidente, compreendo que tenha pouco tempo. Cada movimento precisa de um documento. Isso é algo que eu consigo compreender, mas precisa ver, Senhor Presidente. 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Deixe em casa os olhos de ver ao longe. 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Talvez com fome, talvez com sede. 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
1: 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Boa noite. 10 horas.
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1: Iniciamos da melhor maneira a emissão de Tocarte com Sips Jam e o novíssimo tema Cassete Entregue, produzido por Screwaholic. Já a seguir com Libra, Use Your Pain Wisely. Sejam muito bem-vindos ao programa Divulgar-te, a nossa arte por toda a parte, a nossa lusofonia, promovendo, divulgando os novos artistas da expressão portuguesa neste programa que completa 11 anos de vida neste ano de 2026. Mais novidades em breve nas redes sociais do programa. Podem anotar já www.divulgarte.net, Instagram em divulgarte.lusofonia, Facebook Divulgarte Oficial e também no YouTube Divulgarte TV. Mais uma emissão bem especial desta feita na rubrica Voz Nacional. Vamos ficar a conversa com o rapper português CPJ. O rapper que tem trabalhado precisamente com Sips Jam. Vamos conhecer um pouco melhor a sua carreira, falar sobre esse álbum, o seu primeiro álbum de originais intitulado Bagagem, editado no ano passado. E na segunda hora vamos ter, como sempre, a palavra de salvação, o meu testemunho e momento de louvor na El Shaddai. Recordamos esse momento de fé, esse momento de testemunho de fé de Bruno Vitorino, uma das grandes presenças a 30 de maio no auditório do LIP Arieiro em Lisboa, pelas 16 horas. Não perca este evento solidário, cuja entrada é feita através de alimentos não perecíveis, vestuário, calçado ou brinquedos. Venha ajudar o próximo com o seu melhor e louvarmos juntos a Deus. Seguimos então com Libra, que nos traz o tema User Pain Wisely, seguindo-se a música do nosso convidado da Voz Nacional, CPJ, com Identidade. Sejam bem-vindos.
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3: Estamos agora com o tema Identidade do nosso convidado especial da rubrica Voz Nacional, CPJ, um dos temas do seu álbum Bagagem. Já a seguir, Voz Nacional.
4: CPJ, eu explico.

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4: Estamos na rubrica Voz Nacional e dentro de alguns instantes vamos ficar à conversa com o nosso convidado especial, João Pereira. Ele que é CPJ, um rapper de 34 anos, nascido em 1991 em Lisboa. Em 2020 decidiu dar vida aos poemas que ia escrevendo desde miúdo, tudo em papel. E no meio da pandemia decidiu começar a gravar em casa a sua voz em instrumentais. Decidiu também continuar a aperfeiçoar rimas, métricas, temas e a forma como encaravam o microfone e a musicalidade. Conta com mais de 20 temas, um álbum lançado no ano passado com o nome Bagagem e participação em mais de uma dezena de projetos de outros artistas. No ano de 2023, CPJ decidiu experimentar as batalhas de rimas escritas na Liga Knockout, uma liga do qual era fã desde a sua adolescência, fazendo ele próprio a sua primeira batalha mista da liga em Portugal, abrindo assim portas para outras batalhas. E desde 2021 que CPJ continuou a fazer o trabalho de rap e battle rap no entroncamento, tornando-se uma referência e abrindo portas para outros artistas, criando vários eventos e participando posteriormente na organização de batalhas. Tem como referência o rapper Valete pelo rap de intervenção que fez despertar o interesse na cultura hip-hop, nos diversos temas que CPJ já fez. Destacamos Volta e Meia, que mistura rap com o fado, Bagagem, que revela um pouco da sua história, o tema Eu Estou na Linha, que fala sobre o percurso profissional, ou o tema Versos do Betão, que sairá brevemente com o artista Cipso Jam, que já ouvimos aqui neste programa, que traz o rap old school aos dias de hoje. O verso preferido é Eu vou sempre viver disto, porque eu respiro arte. E é desta forma que vamos entrar em contacto por telefone com o CPJ, diretamente de Santarém. Vamos entrar em contacto com ele.
5: Alô.
4: Alô, muito boa tarde, CPJ.
5: Como estás? Tudo bem, Vítor?
4: Tudo bem. É uma grande satisfação ter-te aqui no programa Divulgar-te.
5: Obrigado. Obrigado também a todas as pessoas que estão lá em casa a ouvir-nos.
4: Uhum. Muito bem, CPJ, desde muito cedo que já escrevia as poesias, mas só durante, digamos que só durante a pandemia que deste voz às tuas poesias e de forma rapada. O que foi que te influenciou para começares a gravar as tuas primeiras músicas?
5: De facto, é verdade, eu comecei por fazer poesia, tinha um blog, escrevia... Uhum. Não digo diariamente, mas perto disso. E lá está, com o tempo que ganhei para mim mesmo, né? Acho que todos ganhámos, no sentido de tivemos que ficar fechados, né? Acabei por tentar dar voz àquilo que ia escrevendo. Pronto, ao longo do tempo, ao longo dos anos, já tinha escrito também músicas para outros nomes.
4: Sim.
5: Então, por que não tentar fazer algo que gostasse? Efetivamente, o género que sempre me identifiquei foi o rap.
4: Uhum.
5: Sempre daqui, de Valete, Regula, esses nomes. E efetivamente, a partir daí foi tentar arranjar alguém para produzir.
4: Sim.
5: Inicialmente até fui eu com um telemóvel em casa. Uhum. E pronto, depois a partir daí as oportunidades foram surgindo. E
4: muito
5: até
4: bem.
5: Hoje.
4: Muito bem, CPJ, o battle também é um dos estilos existentes também no movimento hip-hop e é uma das referências, um dos teus favoritos também nesta área. Como é que começou essa tua história no battle?
5: Eu já assistia ao battle rap desde do início da Liga Knockout, que é a grande liga portuguesa, ou melhor, uma das, porque atualmente existem outras.
4: Sim.
5: Então, eu lembro-me de miúdo, 16 anos, 17 anos, olhar olhar para o computador e assistir àquelas batalhas. Epá, um dia eu gostava de ter a coragem, lá está, um bocadinho à semelhança do estar a escrever poemas, mas não ter a coragem de os cantar. Efetivamente abriu depois, a Liga Knockout teve uns anos parada, depois voltou e criou um género de recrutamento em que eu me alistei e efetivamente fui selecionado para fazer essa primeira batalha, que foi a primeira batalha entre homem e mulher. Nunca tinha havido em Portugal uma batalha entre um MC e um MC. E a partir daí as coisas fluíram naturalmente e fui chamado depois para mais, sei lá, já fiz cerca de 7, 8 batalhas. E é uma coisa que eu adoro, a adrenalina, tudo isso é espantoso.
4: Exatamente. Tu és um rapper empreendedor e também já organizaste diversas battles e diversos eventos. Que bons frutos apareceram destas ações que tu fizeste, destes eventos?
5: Eu acho que sempre fui uma pessoa muito voltada para as pessoas. Lá está, talvez por quando comecei não ter assim grande ajuda e ter... Lá está, tive de me reinventar, nem foi reinventar, tive de me inventar mesmo. E lá está, comecei com o telemóvel, comecei com... tudo sozinho, não havia hipótese de... havia muito pouca ajuda. Então eu acho que sinto muito esse papel, até como alguém que também já tem 35 anos, de ajudar os mais novos. E os mais novos, não de idade, mas aqueles que estão a começar, e criar essas iniciativas para que eles tenham alguma visibilidade. E acho que é muito fortuito sentir esse apoio da comunidade e dar esse apoio à comunidade, porque muitas das pessoas têm muito talento, há muito talento escondido. É a minha visão, não é? É o meu ouvido. Exato. Que diz que efetivamente alguém talento pode ser apreciado, mas também se não for visto, ninguém consegue chegar até ele. Eu acho que o melhor que nós temos é conseguir criar essas oportunidades e pronto, sinto-me feliz quando me torno uma referência, porque sei que sou uma referência para alguns jovens, não só pelas batalhas, mas pelos incentivar a fazer música, a não desistirem, até a gente que está há mais tempo do que eu nesta caminhada, porque não é fácil, não desistas, continua isto, claro. Nós fazemos porque gostamos, claro que gostamos de ser reconhecidos, é normal, a realidade é essa, mas o intuito aqui será sempre nós acabarmos por retirar aquilo que temos dentro de nós, exprimir esses sentimentos, isso é o mais importante. Mesmo essa frustração às vezes vai em música.
4: Mas sentes também que, tendo essa importância, não só no teu meio no entroncamento, mas também com outros MCs ou com outros ouvintes, achas que sentes essa responsabilidade da mensagem que tu transmites nas tuas músicas para incentivar os mais jovens?
5: Eu acho que é muito importante fazer um balanço. Quando lancei o meu álbum, tive muito essa noção. Eu não podia ter apenas músicas de incentivo. Eu tenho que contar a minha história. Portanto, eu acho que nós podemos numa música transmitir várias mensagens. Tem que ser tudo doseado. Não pode ser... Eu acho que há espaço para tudo, mas acho que é muito importante nós passarmos essa mensagem de que não podemos desistir. No fundo, se gostamos disto, estamos cá para nos divertirmos. A vida é uma passagem e lá está. A bagagem, que é o nome do álbum, é tudo aquilo que nós trazemos, mas também lá está, desfrutar desta viagem. E a bagagem... cada sítio onde nós passamos e cada pessoa com quem nos relacionamos, trazemos algo delas, que acho que é o mais importante.
4: Exatamente. CPJ no Divulgar-te na rúbrica Voz Nacional. CPJ, a tua música rap tem também influências, como já falámos e disseste, de rappers como Valete ou Sam Da Kid. Consideras que esse é a tua personalidade no rap? Intervenção?
5: Eu já fui mais. Eu acho que... aliás, sempre coloquei o Valete num patamar diferente, porque lá está, ele tinha a coragem de tocar em pontos que mais ninguém tinha. Com uma linguagem familiar, crua, dura, pura, e que todos nós, se calhar a grande maioria gostava. E hoje em dia o rap de intervenção, por exemplo, é algo que eu sinto que faz falta. E claro que vou fazendo, continuo a fazê-lo, mas eu também tenho que me adaptar, no fundo.
6: No fundo é isso. Tenho que explorar outros registros. Já misturei o fado com o rap. Ou seja, o meu objetivo é esse, é divertir-me a fazer música. Eu acho que a determinada altura a mensagem sim foi muito importante e continua a ser muito importante, mas eu também não me posso aliar do meu divertimento. Ok, eu tenho uma responsabilidade social, mas eu também me tenho que divertir a fazer música. E quando faço, se tiver que fazer uma música que zomba ou algo do género, eu vou fazê-la porque eu quero fazer, eu vou-me divertir a fazer. E acho que é o mais importante para mim.
4: Exato. CPJ, tu tens participado, aliás, tens uma frase tua que é, parece que é o teu slogan, que é: eu vou sempre viver disto porque eu respiro arte. Esta é uma frase de um tema teu. Qual é que é o tema e o que é que significa?

0: Não há forma de viver sem fazer poesia,
1: Sim.
0: sem fazer música. Para mim, eu não conheço outra forma de viver, porque eu às vezes estou a olhar para um, por exemplo, estou a conduzir, eu tenho um, vejo um, qualquer coisa e eu consigo, ou seja, está sempre, a minha mente está sempre a trabalhar, e está
1: Exato,
0: sempre a
1: não
0: trabalhar
1: dá para.
0: precisamente para o rap, para esses duplos sentidos,
1: Sim.
0: há várias formas de dizer a mesma coisa. E isso lá está, é a minha forma de vida. Eu acordo com música, eu durmo. A minha mulher
1: Exatamente.
0: costuma, a minha mulher diz-me que me ouve a rimar durante a noite. Eu estou a dormir e estou. E é verdade, às vezes, juro-te, eu às vezes
1: É
0: acordo,
1: para rimar.
0: vou às notas do telemóvel, vou apontar algo que eu me lembro do meu sonho. A realidade é esta, portanto, eu não conheço outra forma, graças a Deus, de viver, porque adoro fazer música, adoro
1: É um dom.
0: escrever. Não, adoro escrever, acho que é um pouco
1: Sim.
0: isso. Daí essa frase para mim ser tão importante, porque para mim a poesia não é uma vida com estilo, é um estilo de vida, pronto,
1: Sim.
0: basicamente.
1: E pegando agora nessas tuas palavras e do Cipse Jam, que também já foi meu convidado aqui, o tema Resiliência, que já tem videoclipe disponível e que tem tido uma grande aceitação, tem milhares de visualizações, tem sido um sucesso. Qual é a mensagem principal por detrás deste tema?
0: É precisamente o ser resiliente, o ter a capacidade de darmos a volta por cima. Efetivamente, muitas portas fecharam. Isto é curioso, porque eu, quando conheci o Cipse Jam, estávamos a trabalhar com alguém que, naquele momento, também estava, se calhar, mais frágil, e estava a fazê-lo desacreditar da sua própria carreira e identidade. E eu lembro-me perfeitamente, ele ainda hoje me diz. Foste hoje que mais me ajudou e que efetivamente me fez voltar a acreditar que então o tema tinha que se basear nisso, na nossa capacidade de nos ajudarmos, de sermos resilientes, darmos a volta por cima, porque muitas pessoas, isto no fundo também acaba por ser também muitas vezes uma competição, então muitas das pessoas vão acabar por tentar desacreditar, e nós temos de estar cientes daquilo que queremos fazer e acreditar sempre e divertir-nos sempre, que isso para mim é o mais importante. Então o tema foi baseado nisso. Há uma frase também nesse refrão, que é como é que é? A história não é só um sonho, fica a música no teu ouvido. Fazemos das palavras vida e a poesia o nosso abrigo. Não há espaço para despedidas, pois só morres quando és esquecido. O que é que isto quer dizer? Tu podes morrer fisicamente, mas a tua música fica cá.
1: Exato,
0: Portanto,
1: é
0: só
1: eterno.
0: quando as pessoas. É o teu legado, exatamente. Portanto, só quando as pessoas te esquecerem é que tu morreste, porque tu continuarás vivo nos ouvidos das pessoas. E acho que é essa a mensagem.
1: É um legado também.
0: Exatamente, exatamente. Principalmente isso.
1: Muito bem, tu tens participado com alguns rappers do entroncamento e também de Lisboa, como é o caso do Cipse Jam. Como é que tem sido trabalhar com eles?
0: É assim, não vou dizer que é tudo fácil, porque a realidade é contrária. Como deves calcular, todos nós temos ideias diferentes e vemos a vida de diferentes perspectivas, e queremos, uns gostam de música mais agressiva, outros gostam de algo mais calmo. É muito complicado, muitas vezes, conseguir dizer assim, epá, há uma conexão perfeita com esta pessoa. Ou pode haver, por exemplo, numa determinada música e noutra, estarmos a ter algumas fragilidades e dificuldades, que é perfeitamente normal. Eu sinto que escolhi para o meu álbum pessoas que eu acho que primeiro criei o tal ambiente perfeito. Ou seja, porque quando existe um convite de alguém, a pessoa deve saber ao que vai, não é só. Olha, vamos gravar uma música, e cada
1: Exato.
0: um escreve sobre legumes e o outro escreve sobre a Guerra Fria. Não, nós devemos conversar primeiro, termos ali um briefingzinho, tentar perceber o que é que queremos fazer, que mensagem é que queremos passar, e acho que a partir daí tudo se torna mais fluido, mais fácil. E depois sabermos ouvir as críticas, porque é muito complicado. Todos nós temos ego, a realidade é essa, e às vezes custa. E nisto tenho que falar do meu produtor, o Split, que é uma pessoa fantástica, porque ele não tem problemas nenhuns em dizer, olha, regrave, isto não está bom. E se calhar, epá, mas para mim está ele, mas isto não está bom.

0: garanto que isto não. Temos de ter esse poder de encaixe, temos de trabalhar com pessoas que tenham esse poder de encaixe. Mas é muito divertido. Tu, quando crias a equipa perfeita, é muito divertido. Eu tenho momentos em estúdio que, por uma palavra, ficamos uma hora para gravar uma palavra, para teres noção.
1: Exato, exato, às vezes acontece.
0: Não, a sério, porque colocar um apóstrofe às vezes e dizer uma palavra, que são duas, mas acabamos por dizer apenas uma. É muito complicado, porque é complicado, mas ao mesmo tempo é divertido.
1: Sim.
0: E é isso que fica. Eu tenho memórias muito boas deste álbum que gravei, das pessoas com quem gravei essencialmente. Não digo que não teria metido mais gente, porque se eu pudesse, colocaria, como é óbvio. Há muita gente com quem eu ainda quero
1: Ainda queres
0: trabalhar.
1: trabalhar, exato.
0: Mas isto sou eu quando convido alguém. Quando me convidam a mim, eu sou aquela pessoa que não tem problema. Muitas vezes dizem, já fizeste música com este e com aquele, eu faço música com toda a gente.
1: Sim.
0: Apresenta-me um projeto sincero e o que queres de mim, e eu vou dar-te, porque essa facilidade também de escrever e de sentir conexão com qualquer iniciativa boa faz com que eu também tenha quase sempre disponibilidade para criar. Se calhar vou demorar um bocadinho mais num momento ou outro, mas estou sempre disponível para trabalhar, e acho que é muito bom nós partilharmos o nosso trabalho com outros rappers, com o público de outros rappers, e só ganhamos com isso. No fundo, a cultura é exatamente isto.
1: Muito bem, CPJ, falámos agora sobre o álbum que tu editaste no ano passado, em 2025, Bagagem. O que é este álbum, Bagagem? Qual é a bagagem que tu traz ao público?
0: Olha, isto foi muito difícil, um nome, porque, aliás, quando é para meter nomes em músicas, títulos, para mim é muito complicado. Eu estou sempre, que nome é que eu vou meter aqui? Então, primeiro vamos recuar ao CPJ, porque CPJ, na minha vida pessoal, quem me conhece, eu sou revisor nos comboios. Portanto, eu fui pegar comboios de Portugal, CP, e como sou João, era JP, fui pegar o J, portanto ficou
1: Exato,
0: CPJ.
1: CPJ.
0: Entretanto, estava a pensar criar um álbum chamado Entre Linhas, que ficaria bastante interessante, porque eu também trabalho entre linhas e deixo
1: Exato.
0: as minhas letras entre linhas. Mas depois pensei, pá, já houve um estúdio aqui no entroncamento com esse nome, também não quero que pensem que eu estou a retirar alguma coisa, pronto, a alguém, ou fazer uma referência.
1: Exato.
0: Pronto, não queria efetivamente estar a copiar ninguém. Entretanto pensei, ok, então bagagem é algo que todos nós trazemos e é aquilo que me acompanha diariamente, porque no fundo eu sou um caixeiro viajante, sempre de um lado para o outro. Portanto, a bagagem tem aqui um duplo sentido, mas essencialmente o álbum foca-se precisamente principalmente a faixa, por exemplo, número 1, que é a identidade, que é contar exatamente a minha história, que eu sou. Eu tenho muita gente, eu conheço muita gente, falo com muita gente, mas poucas pessoas conhecem a minha história, ou de onde é que eu vim, o que é que eu passei. Eu ali desmistifico um bocadinho na primeira música, mas logo a seguir passo para lá está, depois temos de trabalhar isto, que é, não podemos ter uma carga muito pesada e continuar com essa carga, porque depois as pessoas também vai tornar aquilo um bocado sombrio. Portanto, temos que trabalhar aqui também esses tais
1: Equilibrar.
0: momentos dentro da bagagem, exatamente. Tens coisas boas, tens coisas menos boas, mas tudo isso vem na tua bagagem. Pronto, e o teu objetivo
1: São
0: foi
1: coisas
0: exatamente
1: naturais, não é?
0: mostrar.
1: Também que
0: Exatamente,
1: no álbum,
0: exatamente.
1: logo sendo o primeiro álbum, é aquilo que a gente vai mostrar a nossa identidade. Acho que
0: Exatamente,
1: praticamente
0: exatamente.
1: os
0: E
1: artistas vão.
0: sobretudo, daí eu estar a dizer que não era um artista de intervenção, a diversidade, a
1: Exato.
0: capacidade de eu conseguir chegar a todo tipo, ou tentar chegar a todo tipo e fazer todo tipo de música. Isso para mim é muito importante. É não me prender a um registro. Não, isto não é ser vendido ou comercial.
1: Sim,
0: É
1: sim, sim.
0: mesmo por gostar de desafios, e isso para mim é importante. É sentir-me bem com aquilo que eu estou a fazer. Houve uma altura que fazia música porque o meu produtor dizia assim: Ó João, tu não consegues fazer música neste instrumental. Eu não, vou fazer. Então, tipo, só porque ele me
1: Desafio
0: dizia,
1: é esse, exato.
0: exatamente, eu ia fazer. Entretanto, comecei a perceber que eu precisava desses desafios. Então, por que não criar outro tipo de música? Por que não tentar cantar fado? Por que não cantar um kizomba, um afro? Eu sinto-me
1: Exato.
0: perfeitamente tranquilo em qualquer estilo, porque é a minha forma de me libertar. Cabo depois ao ouvinte, gostar
1: Querendo
0: ou não
1: ouvir ou não,
0: gostar.
1: exato.
0: Exatamente, exatamente.
1: CPJ, tiveste ou tens algum apoio das entidades locais para os teus eventos?
0: Não percebi, desculpa, não ouvi bem a perguntar.
1: Eu perguntava se tens algum apoio das entidades locais para os teus eventos.
0: É assim, aqui a zona do entroncamento sempre trabalhou muito com a Câmara Municipal, com a parte da cultura. Nós vamos constantemente a briefings, somos convidados para fazer workshops e tudo mais. Portanto, temos uma boa comunicação aqui com a Câmara. Já nos abriu algumas portas, sim. Não posso dizer se lembraram de nós, não, nós é que vamos atrás, mas acho que isso. Quem quer bolota tem que saber trepar e tem que querer trepar e tem que se mostrar, não é? Mas tivemos, se calhar, aí 2 anos em que tivemos nos principais palcos da cidade. Agora tivemos um ano parados, mais ou menos, e agora vamos voltar este ano. Agora, no dia 21 de junho, também vou estar com mais 4 ou 5 rappers no palco das festas da cidade do entroncamento, no palco principal. Portanto, acaba sempre por haver aqui palco. Não temos ainda, que era algo que era muito importante e gostava muito de conseguir um estúdio comunitário, porque assim, fazer música custa muito dinheiro. A realidade é essa. Então, se conseguíssemos, porque às vezes infraestrutura existe, material nós temos, às vezes com um bocadinho de boa vontade nós conseguimos criar aqui um. E se calhar mais artistas viriam, mais eventos estariam a acontecer na cidade, mas a realidade é que, por exemplo, sábado, dois rappers aqui vão apresentar dois projetos, um numa cidade, outro noutra, mas a 10 km de distância. Portanto, os eventos vão haver dia 6 de junho. Temos a Flow Station com batalhas de rap de improviso, que tem os melhores freestylers de Portugal, vai ter 32 MCs. Temos depois as festas da cidade. Em julho temos o Campeonato Nacional de Skate no dia 11 de julho. Portanto, nós vamos conseguindo aqui desbloquear, claro, com alguma limitação, não é? Esses palcos e vamos conseguindo, pronto, apresentar o nosso trabalho. Mas apoio financeiro ou algo do género, não. Isso não, nem sequer para gravar as nossas músicas, mas também compreendemos e sabemos que é muito difícil trabalhar dessa forma. Teria que haver aqui uma conjuntura enorme para que tudo se conseguisse.
1: Mas sem dúvida que a Câmara tem apoiado a cultura.
0: Sim, sem dúvida. Sem dúvida.
1: Outra questão, quando sobes ao palco, qual a sensação e qual o teu principal objetivo?
0: Olha, eu vou dizer isto porque é realmente aquilo que eu sinto. Há vários tipos de palco, como é óbvio, e depois há vários tipos de
1: De pessoas também.
0: atuação. E também, e estava a discutir isso ontem, precisamente por causa das batalhas. Eu acho que é muito mais. Quando estamos a fazer uma batalha para um público, vai sempre haver reação e isso puxa por nós. Ou seja, se a reação for boa, tu acabas por te catapultar, a tua energia é maior, a tua adrenalina é cada vez maior. Portanto, eu num clima de batalha, acho que sou muito mais. Não digo que seja feliz,
1: Mais à vontade.
0: mais à vontade, sou mais eu, mais agressivo, mais. Sei lá, deixa-me levar um bocadinho pelas emoções. Num palco de música tem que estar mais controlado, porque a letra é importante, os momentos são importantes, aquilo que vamos dizer entre músicas é importante para cativar o público ou não, mas lá está. Se for um palco muito grande e se tu não tiveres grande visibilidade, as pessoas acabam só por estar a apreciar a música e não existe a tal reação. Porquê? Porque não conhecem. E portanto é um bocadinho. Lá está. Eu adoro subir a palco, a sensação é única, eu entrego tudo sempre, mas acho que num palco onde tenha que cantar música, as coisas têm que ser com mais cuidado, não podes falhar ou não deves falhar. E tens de ter um, sei lá, tens de ser criterioso. Acho que é um pouco por aí. A batalha é algo mais pensado do momento, sentimento, adrenalina. E lá está, e o público acaba por. O público não está à espera daquilo que tu vais dizer, portanto tens essa surpresa, essa capacidade de surpreender. É óbvio que com a música também, mas acho que é um bocadinho mais complicado. Mas o palco é sem dúvida é as asas que eu falo por mim, pronto, que eu tenho e que efetivamente ali ninguém me para. Eu consigo ver o mundo de cima e lá está, é um
1: Sem
0: sentimento
1: limites.
0: fantástico. Exatamente, exatamente.
1: Muito bem. Perspectivas para o que resta deste ano de 2026?
0: Olha, sinceramente, é continuar a lançar os sons do álbum, porque
1: Uhum.
0: até agora só saíram cerca de 5 músicas. Vou lançar, são 11 faixas, portanto, vamos lançar aqui, todos os meses vamos estar a lançar uma faixa.
1: Sim.
0: Tenho outras já prontas para sair. Este mês que passou, gravei duas músicas também com o CIBCJAM outra vez. Tenho outros projetos, a sair. Estou principalmente focado em criar o meu próprio estúdio para poder eu gravar-me a mim com mais tempo, aprimorar o meu trabalho, porque quando vamos a estúdio, lá está, é aquele diazinho, então às vezes não temos tempo para um reforço, para uma alteração,
1: Exato.
0: tem custos, e isso acaba por ser um bocado mais complicado, portanto,
1: Por isso
0: investir no meu
1: investir.
0: próprio espaço, descansar também um bocadinho, porque escrever um álbum não foi fácil,
1: Exato.
0: mas estou a preparar algo muito bonito para 2027, que é, posso adiantar, que é o Songflix, que é algo parecido com uma série da Netflix, em que existem 10 faixas, mas todas em formato de vídeo, ou seja, é como se fosse uma minissérie em que cada música representa um episódio.
1: Ok, sim.
0: Portanto, foi criado aqui um storytelling, isto muito à semelhança, por exemplo, da Casa de Papel, que dá às personagens nomes de cidades. Aqui eu dou às personagens o nome, por exemplo, os Mídia, dou a Liberdade, ou seja, e depois acabo por fazer música com isso. Acabo por, no fundo, eu vou libertar o rap, que também é uma personagem que é raptada, entendes? Portanto, estou-me a divertir muito a criar esta história.
1: Olha, muito bom.
0: Agora não sei como é que eu vou depois passar para a música, mas tenho tudo mais ou menos pensado. Esta é uma coisa bastante original,
1: Sim,
0: bonita,
1: vai ser
0: e
1: brutal.
0: quero. E quando for lançada, vai ser mesmo em formato de vídeo, vai ser uma curta-metragem, vá. Sei lá, não sei, 40 minutos por aí, mas vai ter ali 10 faixas dentro, e as pessoas se calhar nem se vão perceber, mas vai ser mais um álbum, mais uma história, e pronto, e lá está, é essa capacidade de tentar surpreender, fazer algo diferente, não ser igual aos outros.
1: Sim.
0: Nada contra quem faz o mesmo, mas eu sinto-me bem assim, neste processo criativo. Digo eu, costumo dizer fora da caixa. Se
1: Sim.
0: calhar não é, mas para mim é, e isso
1: Criatividade
0: é.
1: ao máximo.
0: Exatamente, exatamente.
1: Muito bem, CPJ. Se tu pudesses definir o CPJ hoje em três palavras, como é que o farias?
0: Em três palavras.
1: Exato, agora é aqui uma questão para o homem do Battle.
0: É complicado, é complicado. Não, mas eu acho, em três palavras, comunicativo, porque eu acho que falo demais. Eu acho que falo demais. Comunicativo, comunicação, sempre, é difícil. Responsável, também tenho que dizer que responsável, porque eu sinto esse, não que seja pai de alguém, mas tem essa responsabilidade
1: Sim.
0: social de ajudar os outros a conseguir os objetivos deles. E acho que parte, outra palavra que é, acho que é o único adjetivo para mim mesmo, que é a parte criativa, é criativo. Uma pessoa criativa que quer fazer, que não tem limites, não se sabota, não. E pronto, estas três palavras: comunicação, responsabilidade e
1: E
0: criatividade.
1: criatividade. Muito bem. Para além do concerto de 21 de junho, nas festas da cidade do Entroncamento, há mais algum concerto agendado?
0: Haverá também dia 11 de julho. Haverá também dia 18 de julho, portanto estamos ainda, porque lá está, eu vou ter também uma cirurgia próxima semana, e eu não sei até que ponto é que a recuperação não irá para além destas datas. Aliás, eu sei que vai, mas estou a tentar arranjar aqui uma forma de conseguir, porque lá está, aceitei sem saber que ia ser operado, e agora
1: Exato.
0: não posso dizer que não, né? Então tenho que arranjar aqui uma forma, portanto estou aqui um bocado limitado também com essa situação da cirurgia, porque não sei quanto tempo é que vou estar mais limitado, mas junho e julho há concertos, há música a sair, que também, e pronto. Depois disso é um bocadinho, não quero estar a falar sobre isso, porque não quero estar a comprometer com algo que não
1: Claro, claro.
0: consigo.
1: E agora para esta reta final da nossa entrevista, pensas que o rap português tem evoluído para melhor?
0: Isso é uma pergunta, isso é das perguntas mais difíceis e que mais difíceis. A nível criativo, eu penso que sim, porque cada vez mais existem várias subcategorias que não gostam que diga subcategoria, mas eu vou dizê-lo.
1: Sim.
0: Subcategorias, existem cada vez mais rappers a aparecer com coisas novas. Novos conceitos, muita originalidade. Portanto, eu acho que nesse aspecto, eu acho que sim, que tem evoluído. Se é de uma forma positiva ou não, depende da forma como tu encaras. Eu, por exemplo, se eu for ao meu lado, se calhar mais old school, eu não gosto tanto daquilo que vai aparecendo. Entendo? Não sei se me estou a
1: Sim,
0: fazer
1: sim,
0: entender.
1: sim. Sim, eu também sou do mesmo tempo, por isso.
0: Pronto, eu se calhar gosto mais daquilo que se fazia, lá está a mensagem, mas lá está, também estou a ir um bocadinho contra, porque eu disse há pouco que gostava de trabalhar noutros temas, não é só mensagem, expansão vocal, tudo isso é importante. Então,
1: Sim,
0: eu
1: mas
0: acho que
1: o principal
0: a
1: é
0: evolução.
1: a evolução não perder a essência do rap, do movimento hip hop, neste caso.
0: Mas lá está, depende um bocadinho dos valores do hip-hop. Há muita gente que faz rap e que não conhece os valores do hip-hop. Aliás,
1: Exato.
0: eu deixo aqui um conselho aos ouvintes que gostem. Há uma série na Netflix que se chama Hip Hop Evolution. São algumas temporadas, mas eu aprendi muito com aquela série. Desde onde é que começou, como é que começou, porque
1: Até podemos
0: não,
1: falar de África Bambara, que
0: exatamente
1: recentemente
0: o
1: faleceu, né?
0: Clark, por aí fora,
1: Clark,
0: exatamente.
1: exato.
0: Tudo, eu não tinha noção, sabes que eu era um bocado limitado nesse aspecto. Então, eu fui procurar, fui pesquisar e de
1: Exato.
0: facto tive aqui uma reformulação e daí agora perceber porque é que os mais velhos são tão críticos com aquilo que se faz hoje em dia. Eu, depois de ver, também me consigo pôr um bocadinho na pele e dizer, não, de facto os valores eram outros. Mas temos também que pensar que há espaço para mudança, porque o hip-hop, o rap também precisa de abrir as portas para essa mudança, para essas novas vertentes, porque lá está, a ditadura também existiu e não foi por isso que hoje em dia não vivemos em democracia.
1: Sim.
0: Portanto, temos que ter abertura para isso. Eu sei que às vezes é difícil, portanto,
1: Desde...
0: que haja evolução, que haja mais oportunidades e que, mesmo que não seja chamado hip hop ou que as pessoas digam, ah, isso não é rap, não interessa, é arte. Para mim é arte e todas as pessoas que fazem arte são artistas, porque há quem diga também o artista é só aquele que tem palcos. Não, todas as pessoas que fazem arte são artistas,
1: Sim.
0: é a minha opinião. E efetivamente todo o nosso tipo de expressão é arte, é música, podemos gostar, podemos não gostar. Ok, eu até posso não considerar rap, mas é arte, é música. Portanto, evolução sim. Ah, mas lá está, se eu me colocar se calhar ali naquela pele mais de quem estuda todos os dias um bocadinho mais de hip-hop, se calhar pronto, a evolução, vou ver uma evolução um bocado mais
1: Evolução
0: negativa.
1: saudável, não é? Tem que
0: E
1: ser uma
0: de,
1: evolução saudável.
0: pronto, exatamente. Mas completamente aberto e com espaço para que venham novas, lá está, novas vertentes, novas visões, porque isso é importante, não podemos estar sempre no mesmo registro.
1: Muito bem, fechando agora a nossa entrevista, qual a mensagem que queres deixar para os ouvintes do programa Divulgar-te, para além das tuas redes sociais?
0: O que eu quero dizer a toda a gente é para nunca desistirem dos vossos sonhos. Seja escrever, cantar, tudo o que queiram fazer, acreditem e divirtam-se a fazer o que gostam. Acho que isso é o mais importante. Ajudemos uns aos outros, porque nós sozinhos não conseguimos nada. Obrigado a ti, Vítor, por
1: Ora
0: teres esse
1: essa.
0: programa fantástico
1: Obrigado.
0: e que ajuda a que todos nós consigamos ter aqui um momento de dar a conhecer o nosso trabalho. E acho que o mais importante é que nós sejamos felizes a fazer aquilo que queremos e que gostamos. O resto é só o resto. Mais uma vez, obrigado a todos que nos estão a ouvir. Obrigado a ti, Vítor, pela
1: Ora.
0: oportunidade. E sou muito grato por estar aqui. Obrigado.
1: Muito obrigado, CPJ. Já agora com as tuas redes sociais, para as pessoas poderem te acompanhar.
0: Sinceramente, tenho o meu nome pessoal, tenho João Moreira Pereira no Facebook, no YouTube tenho CPJ E no Instagram também tenho João Moreira Pereira CPJ.
1: Muito bem, já agradeço mais uma vez a tua presença. Votos muitos sucessos.
0: Obrigado, eu.
1: Corra tudo bem também nessa cirurgia e boa recuperação.
0: Obrigado e que haja cuidado.
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E o indivíduo tem que chegar a um determinado ponto de consumo que ele tem que apelar para a consciência, onde a consciência diz: eu não posso mais sozinho conseguir sair.

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5: tudo. 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
8: Ele popou show no programa Divulgar-te com Vítor Correia. Apresentem hoje um novo single. Roma Biz.

0: Ainda agora de Patrícia Duarte, uma grande presença na rubrica Voz Nacional do programa Divulgar-te. Antes ouvimos a música de Duby Fox, Da Rua à Igreja, Vítor Duarte de Cabo Verde, do seu álbum Que é a Última Gota de Rap, Decidi Viver. Ouvimos ainda Popo Show, rapper cabo-verdiano radicado na Holanda, ele que nos trouxe o tema Minha Jornada. Viajamos agora até as Ilhas Maravilhosas para ouvirmos os Kalema, 100 anos mais, e do Brasil, Camila Mazizo, sou de vez.
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0: Espero que esteja a ser do vosso agrado esta viagem Divulgar-te, a nossa arte lusófona por toda a parte. 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Subscreva o canal e acompanhe os vídeos da Art Session, Voz Nacional, Estrear-te, a Voz da Sétima Arte, Do Sonho à Realidade e ainda El Shaddai. Escalema com o tema 100 anos mais do álbum A Nossa Vez. Nesta demanda lusófona seguimos ainda para o Brasil para ouvirmos Camila Mazizo, que já marcou forte presença na rubrica Voz Nacional do Divulgar-te e que nos traz o tema De Vez. Nesta segunda hora vamos ter ainda El Shaddai. Vamos ter o nosso momento do louvor com Bruno Vitorino, uma oferta de gratidão. O meu testemunho, precisamente, com o levita Bruno Vitorino. Presença confirmada.
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0: Como estava a dizer, a presença confirmada de Bruno Vitorino a 30 de maio no auditório do LIP Arieiro, para esse evento solidário que não pode perder. Primeiro encontro, El Shaddai. Acede às redes sociais para saber mais. No Instagram do Divulgar-te, também no site divulgar-te.net ou mesmo no Facebook Divulgar-te Oficial. Já a seguir, Demos Graça de Cabo Verde com o tema Minha Vida e ainda Jacqueline Carvalho, que nos traz o seu mais recente trabalho, Ao Fado, antes de entrarmos de vez na El Shaddai.

Minha Vira, o tema de Denis Graça. Um grande abraço a quem nos segue em Angola, Portugal, Cabo Verde, Guiné-Bissau, São Tomé e Príncipe, Moçambique, Canadá, Brasil. Já a seguir, Jacqueline Carvalho, forte presença na rubrica Voz do Sinal e Art Session, que nos traz o novíssimo single ao fado. Antes de entrarmos na rubrica El Shaddai.

0: Olá a todos, o meu nome é Jacqueline Carvalho e hoje estou no programa Divulgar-te.
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5: Estamos já na rubrica El Shaddai e no momento de louvor, com Bruno Vitorino e o tema Oferta de Gratidão.

0: 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Estamos então no espaço momento O Meu Testemunho, já na presença de Bruno Vitorino, ele que nasceu em fevereiro de 83 e aos 7 anos é que se deu a sua conversão. Foi muito cedo, mas já vamos tentar perceber como é que foi esse novo nascimento para ele. Teve sempre uma participação ativa na igreja, onde estava na altura, e ao longo dos anos sempre gostou também do rádio, ainda bem, está aqui então no seu ambiente, ambiente de rádio. Gravava programas a louvar a Deus, quem sabe ele também agora pode começar a ter um programa aqui também na rádio, mas pronto. Já temos El Shaddai, se calhar vai ser meu rival, mas não, rival não, porque tudo o que fazemos, fazemos também para a glória de Deus. Então ele aos 12 anos teve essa mudança para outra igreja e entrou também para o louvor, começou a ser líder de louvor. Era o mais novo, no entanto, Deus foi-lhe dando maturidade, sabedoria, tanto em termos técnicos como também espiritual. Há 16 anos que está numa nova igreja em Benfica, onde atualmente é líder de louvor. Para ele, o mais importante é mesmo adorar a Deus e servir a Deus. Vamos conhecer um pouco melhor a sua história. Ele que também marcou presença no Festival Solidário na Assembleia de Deus do Lumiar, há uns meses atrás, em que o Divulgarte também esteve presente com a rúbrica El Shaddai. E damos as boas-vindas a Bruno Vitorino.
1: Olá.
2: Boa tarde.
0: Boa tarde. Obrigado pela tua presença aqui nesta rúbrica, El Shaddai, e também neste programa, Divulgar-te. Antes de mais, como é que foi, desde muito cedo, aos 7 anos, logo aceitares a Cristo, sendo jovem, criança, como é que foi? Lembras-te ainda como é que foi?
1: Olha, consigo lembrar muito facilmente como é que foi. Foi algo muito natural. Voltando atrás e lembrando, não foi nada estranho, porque parece, apesar de ter sido aos 7 anos, aliás, foi aos 7 anos, foi muito novo, não era?
0: Exato.
1: Muito pequeno. Mas na verdade foi algo natural, porque eu lembro que os meus pais tinham ido à igreja no fim de semana anterior, por convite de uma amiga da minha mãe, e depois nós fomos naquele fim de semana e foi uma alegria tão grande, porque parecia que eu ia ter que parar à igreja e conhecer Jesus, era algo tão natural e pronto, Deus já sabia todas as coisas, eu não sabia.
0: Como ir à escola, não é? É uma coisa natural.
1: Sim, e eu em relação a ir à escola foi algo que me motivava muito e eu também ficava muito feliz. Então foi algo assim mesmo, uma alegria gigante quando cheguei à igreja, entrar ali, não sei explicar, foi algo muito natural.
0: Muito bem. Então, ao longo desses anos, como é que soubeste que tinhas o dom para... tanto para tocar como para louvar a Deus, não é? Para ser essa a vertente em que tu estás mais envolvido, digamos assim. Como é que o Espírito Santo falou contigo e soubeste?
1: Olha, eu acho que tudo tem acontecido de uma forma muito natural e muitas vezes não esperada, inesperada na minha vida. E dessa vez, eu recordo-me que logo no primeiro dia, quando entrei na igreja, havia a escola dominical com uma excelente estrutura. É algo que eu enalteço sempre bastante. São as igrejas que têm uma escola dominical com uma boa estrutura, porque eu acho que isso faz toda a diferença na vida das crianças e naquilo que elas poderão potencialmente ser a nível ministerial.
0: Sim.
1: E eu julgo que isso para mim foi um caminho aberto para Deus poder usar também naquilo que eu estou a fazer nos dias de hoje. E recordo na altura que a escola dominical estava em obras, era tudo ali muito recente a nível de estrutura, E estavam a perguntar a cada criança o que é que desejariam fazer, se queriam tocar algum instrumento, se queriam dar uma palavra de oferta. E eu recordo que fizeram essa pergunta e eu disse, quero cantar. Assim, muito, muito motivado, disse que gostaria de cantar e pronto. Eu tenho uma família do lado materno que sempre esteve ligada à música. O meu avô paterno cantava num coral alentejano, as minhas tias ainda hoje em dia, têm duas tias que também cantam na Universidade Sénior, então estive sempre de alguma forma ligado à música. E pronto, e isso foi promovido, percebi que tinha uma voz relativamente afinada, foi um dom que Deus me deu, então eu recordo-me sempre de cantar nos eventos em que as crianças estavam a participar, eu estava lá. E depois a tocar, percebi que também havia uma necessidade a nível de piano, era um
0: Sim.
1: instrumento que eu gostava bastante, então aprendi a fazer uns acordes e a partir
0: A
1: daí
0: partir daí foste também
1: fui
0: desenvolvendo
1: evoluindo. Sim, sim, sim, sim.
0: essa vertente. Como é que é ser líder de louvor?
1: Atualmente,
0: Atualmente.
1: ser líder de louvor é desafiante, é algo muito bom. Quando eu fui chamado para ser líder de louvor, agora na igreja onde eu estou, que é uma igreja, uma comunidade grande, a Nova Aliança em Benfica, fiquei em pânico porque eu não tenho formação musical. Eu tive apenas 6 meses de piano em 2018, de resto, eu não tenho qualquer formação musical. Então, para mim, foi algo muito desafiante nesse sentido. Mas ao mesmo tempo, aquilo que Deus tem ensinado e que Deus tem dado sabedoria, tem dado estratégia, é o quão bom é conhecer pessoas, porque lidar com a música, que é algo que eu amo bastante, o poder lidar com pessoas, o poder conhecer aquilo que cada pessoa é diferente, e poder pensar o que é que Jesus faria com esta pessoa,
0: Exato.
1: como é que Jesus agiria com cada pessoa. Então, ao mesmo tempo que é desafiante, porque às vezes eu, que não tenho poucos cabelos, ficaria com os cabelos em pé, mas é algo muito bom. É algo, de facto, que deixa o meu coração olhar, e eu vejo muito quem está comigo no Ministério de Louvor. Eu sou um bocadinho pai galinha, gosto de cuidar e gosto de estar atento. Então, ao mesmo tempo, é desafiante muitas vezes ver ali coisas que é necessário crescer, que é necessário melhorar. Mas é um desafio muito bom e fico muito grato.
0: E sentes que do outro lado os teus irmãos também gostam de te ter como líder?
1: Bem, sou suspeito para falar. A minha mulher está ali atrás. Ela também é uma das minhas lideradas. Eu julgo que sim.
0: Ele porta-se bem, ele faz bem.
1: Eu não julgo que sim, não vou estar aqui a ser modesto, mas eu julgo que sim. Eu acho que das coisas mais importantes para nós lidarmos com as pessoas é haver amor. Tudo o que nós fizermos, e a palavra assim nos manda, entre a fé e a esperança e o amor, a maior delas é o
0: É o
1: amor.
0: amor, sim.
1: E tudo o que nós fizemos tem que ser feito com amor. Então, às vezes, o termos uma estrutura, uma organização, termos regras, tudo isso é importante. E se não as tivermos, as coisas não
0: Até no
1: acontecem.
0: céu tem, porque é que nós
1: Exatamente.
0: devíamos ter?
1: Porque é que nós não somos organizados e não somos estruturados? Pronto.
0: Sim.
1: Então, eu vejo que isso é muito importante, a parte do amor, se não estiver aliado aí. O que é que interessa fazermos as coisas e não termos o coração das pessoas naquilo que no fundo estamos a fazer para Deus, e estamos a servir outras pessoas também.
0: Exato. Qual é para ti, a música, digamos assim, que tu gostas mais de estar a tocar para Deus?
1: Eu chamo, há uma expressão que nós utilizamos, que é o navegar na maionese. Eu gosto muito, pronto, que comumente se chama aqueles momentos de adoração, que na verdade são as músicas mais calmas. Eu gosto muito do espontâneo. Se me derem um piano, 4 acordes, e a partir dali
0: Já
1: é para
0: consegues
1: onde Deus
0: desenvolver.
1: levar, é o que eu mais gosto. É o estilo de música que eu mais gosto, um pouco mais lenta. É mais o meu estilo de música nesse sentido, para nós nos prostrarmos, para nos quebrantarmos aos pés
0: Para
1: de Deus.
0: entrar também na presença de Deus, não é?
1: Exatamente.
0: Muito bem. Sabendo também sobre a história da Bíblia, não é? O louvor é das áreas mais importantes. Achas que hoje em dia tem as igrejas, no seu geral, tem feito um bom trabalho nesse sentido de levar as pessoas a adorarem a Deus? Eu acho que tem havido também uma certa comercialização.
1: Sim, infelizmente acho que temos muito bons exemplos e também exemplos que não são tão bons hoje em dia. Acho que muitas vezes nós queremos obter algo em relação àquilo, à maneira como as pessoas se chegam a Deus. Tem que ser muito cuidado, porque a música, sendo uma arte, acaba sempre por ser emocional, com certeza. Mas aquilo que nós fazemos, a intenção com que nós fazemos a música e a maneira como nós queremos que a música chegue às pessoas, tem que haver um cuidado cada vez maior. E eu acho que, infelizmente, hoje vejo alguns grupos e também algumas igrejas, infelizmente, em que isso acaba por acontecer um pouco. Não, nem sempre é a forma mais certa. E eu acho que não há nada como nós temos o Evangelho como base e a palavra como base para tudo aquilo que nós fizemos, e tudo o que sai além disso. Tudo o que extrapola isso, acho que não é correto.
0: Exato. Outra questão, Bruno, tu ao longo da tua caminhada, né, desde os 7 anos de idade, entre os altos e baixos que um cristão tem, já pensaste alguma vez em desistir?
1: Em desistir da igreja e desistir de Deus, não. Nunca pensei. Já pensei em desistir do ministério, do louvor, daquilo que eu sirvo. Já pensei muitas vezes. Muitas vezes em relação a mim mesmo, a não me sentir capaz. E muitas vezes também em estar um pouco cansado, às vezes, das pessoas, de comportamentos, de coisas que nós todos somos humanos. Tanto tu podes falhar comigo como eu posso falhar contigo sem querer, porque nós somos humanos. Mas eu acho que isso faz parte também da trajetória do nosso crescimento. Eu acho que se nós dissermos está sempre tudo bem, não passa nada,
0: Aí também não
1: e
0: crescemos.
1: não, eu acho que isso faz parte também do desafio de nós crescermos e de nós irmos mais para a frente.
0: Qual seria para ti o versículo bíblico que te identifica mais?
1: Ama o teu próximo como a ti mesmo. E porque eu tenho sempre o amor como uma chave. É aquilo que eu tento sempre gerir a minha vida. Eu não me vejo a fazer as coisas, por mais que eu possa errar, e já errei muito, e com certeza ainda vou errar muitas vezes. Mas se o amor, todos os versículos tenham a ver com o amor, mas esse é um versículo que eu recordo-me sempre. De facto, nós podemos sempre colocar o amor em todas as coisas, naquilo que nós fazemos, mas acima de tudo no que lidamos no dia a dia, desde quem vive connosco na nossa casa, no trabalho, na igreja. Se nós não pusermos, não regarmos cada pequena coisa com amor, então não vale a
0: Nem
1: pena.
0: vale
1: De nada
0: a
1: valeria.
0: pena, não é? Muito bem, Bruno. Qual a mensagem que querias deixar para as pessoas que neste momento se sentem tristes, se sentem que foram abandonadas, que até têm raiva de Deus? Qual seria a tua mensagem?
1: A mensagem que eu queria deixar é: eu sei que muitas vezes, quando estamos angustiados e quando. Se calhar até já conheceste Deus, se calhar Deus já fez parte da tua vida e houve alguma circunstância, algum motivo que te fez afastar de Deus. E muitas vezes nós não entendemos que os homens são os homens que fazem permitem certas circunstâncias e não Deus. Deus é um Deus que nos ama, é o Deus que está sempre connosco, é o Deus que está à tua espera. Se estás aí desse lado e estás afastado de Deus, Deus está à tua espera. Então, se já conheces Deus e estás afastado dele, então que possas fazer o caminho de volta para o Pai. Se ainda não conheces Deus, não sabes o que estás a perder. Não é um mar de rosas, não é isso que a Bíblia diz,
0: Exato.
1: mas Deus é um Deus que nos ama, é um Deus que nos abraça, é um Deus que nos suporta em todo o tempo. Então, nós sem Deus não somos nada.
0: Também fazes casamentos e batismos ou
1: Não, não.
0: ainda não batizas também,
1: Não,
0: ainda não.
1: a minha mulher está a rir porque não faço casamentos, não o faço de uma forma oficial, mas eu não consigo já quase contar o número de temas que eu, originais que eu
0: Sim.
1: já cantei em casamentos, e mesmo até covers, pronto,
0: Sim.
1: é algo que já
0: Já
1: acontece,
0: tens feito
1: mas já tenho muita experiência,
0: muita
1: sim.
0: experiência, muito bem. E já agora, tu és uma pessoa casada há quantos anos?
1: Há 13 anos.
0: Não me
1: Agora,
0: esqueço.
1: não, agora. Eu, por acaso, é uma coisa que eu nunca me esqueço, mas estava aqui.
0: Já
1: Não
0: estava
1: estava a
0: a
1: fazer as contas
0: passar.
1: se era 12 ou se era 13, foi em 2012.
0: Senão, olha aí.
1: Não, por acaso nunca me esqueço, agora estava-me a dar uma branca.
0: Qual a mensagem que querias deixar aos jovens casais, aos casais que, pronto, aqueles que já estão casados e aqueles que querem se casar?
1: Ui. Então, o que é que eu posso deixar em relação aos casais? O amor é uma construção, é algo que é feito no dia a dia, não é um conto de fadas, mas é algo que tanto de um lado como do outro tem que ser construído no dia a dia. E muitas vezes nós podemos ter uma idealização em relação àquilo que é um casamento, mas havendo amor, havendo respeito, havendo tolerância, havendo uma construção do casamento naquilo também que é a base de Deus, nós vamos conseguir obter grandes coisas. E possas encontrar no teu cônjuge sempre o teu melhor amigo. Eu, graças a Deus, encontro isso na minha mulher. E então é algo maravilhoso, mas é uma construção, não é algo que a gente chega ali e é tudo espetacular, porque não, vai ser sempre aquelas coisas para moldar e mesmo a todos os dias, até ao final, até enquanto estivermos juntos, vai sempre haver coisas
0: É
1: para
0: bem
1: afinar.
0: melhoria,
1: Exato.
0: exatamente. Muito bem, Bruno. Para mim é uma grande satisfação ter-te aqui na El Shaddai. Se pudesses definir o Bruno Vitorino hoje em três palavras, como é que farias?
1: Em três palavras: um adorador, um amigo e leal. Acho que são
0: E se pudesses definir Deus em três palavras, como é que farias?
1: amigo, Pai, Consolador. Eu sei que o Espírito Santo é Consolador, mas pronto.
0: Muito bem, estamos aqui com o Bruno Vitorino no espaço O Meu Testemunho. Dentro de instantes ele também vai cantar um tema aqui nesta rubrica, neste momento de louvor. Bruno, queres deixar mais alguma mensagem para as pessoas? Estás à vontade.
1: Pronto, em primeiro lugar, queria agradecer-te uma vez mais o
0: Parece.
1: poder estar aqui. É uma bênção ter-te conhecido
0: Para mim também.
1: e estar aqui hoje também a poder falar, não só acerca de mim, mas falar acerca também do louvor, da música e do meu testemunho. E acima de tudo, eu queria desejar às pessoas que, no meio deste mundo que hoje em dia que nós vemos tanta coisa a acontecer, a tanta coisa virada ao contrário, e não estou a falar aqui de um ponto de vista de nós enquanto cristãos, mas mesmo no mundo geral, acho que toda a gente tem sentido isso um pouco, que nós possamos fazer a diferença no dia a dia. Mesmo tu que ainda não conheces Deus, que possas, nas tuas atitudes, nos teus gestos, em pequenas coisas que às vezes nós achamos que não fazem assim tanta diferença, mas que no dia a dia possas fazer essa diferença junto a alguém e perceberes nas pequenas oportunidades, se alguém precisa de ajuda, entregaste e fazes essa diferença.

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